0: Monte das Bateiras e São João da Pesqueira. Durante este período, o trânsito será desviado pelas estradas municipais 504 e 504-3, enquanto as viaturas pesadas vão ter que circular pela estrada municipal 504 e pela Nacional 229. A obra de requalificação, iniciada em outubro de 2025, é um investimento de mais de 10 milhões de euros e abrange cerca de 17 km da Nacional 222 no concelho de São João da Pesqueira. Segundo a Infraestruturas de Portugal, a intervenção vai permitir melhorar a mobilidade, reduzir os tempos de viagem e reforçar a segurança rodoviária. O Museu de Pintura na IFE Sátão tem a patente a exposição Sátão entre Memórias e Cores, que reúne trabalhos de alunos do 6º ano da Escola Básica 23, Ferreira Lapa. Trabalhos feitos na disciplina de Educação Visual, inspirados pela história, cultura e riqueza patrimonial do concelho. Os alunos deram a expressão artística ao olhar sobre o Sátão, num projeto que alia criatividade e educação patrimonial, promovendo o conhecimento e a valorização da identidade local, segundo a autarquia de Sátão. A exposição pode ser visitada até o dia 31 de julho. Toda a informação está atualizada em estaçãodiariajornal.sapo.pt, também no site da Estação Diária Rádio em 968.fm.
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2: 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Previsão do estado do tempo para as próximas 24 horas. O Instituto Português de Mar e da Atmosfera está a prever para o distrito de Viseu céu pouco nublado ou limpo, com vento fraco, superando fraco a moderado nas terras altas do norte e centro do país. O IPMA está ainda a prever uma pequena descida da temperatura mínima, com o mercúrio dos termómetros a chegar aos 27 graus de máxima e a mínima a registrar valores perto dos 14 graus no distrito de Viseu.
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4: Estes são os primeiros minutos desta emissão Superestação. A Rádio Oficial de Viseu tem um espaço de emissão especialmente pensado para te dar mais grandes músicas. Continua ligado no 96.8 na playlist da Estação Diária. Volte já a seguir, deixa de ficares.
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1: Estás na Estação Diária e estás muito bem, com a redação a chamar a atenção, que vem aí a informação do desporto. Só para quem quer estar por dentro do mundo desportivo. Não percas, porque já a seguir regresso com mais música sem parar.
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6: São estes alguns dos temas que vamos desenvolver no desporto da Estação Diária. A equipa da Academia de Handball de São Pedro do Sul vai defrontar as israelitas do Maccabi Hazarim na segunda ronda da Taça Europeia Feminina de Handball. O Sinfãs já garantiu 6 reforços para a nova época no Campeonato de Portugal de Futebol, tendo ainda renovado contrato com 2 atletas e promovido 2 jogadores da formação. A Casa do Benfica de Mortágua continua a preparar a nova temporada no futsal feminino e anunciou a renovação de 4 atletas. A Associação Desportiva de Piães oficializou Luís Santos como novo treinador principal para a temporada 2026-2027 nos distritais de futebol de Viseu. Agora é só ficarem atentos ao desenvolvimento destes e outros temas no desporto da Estação Diária.
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3: Estação Diária. 1h30, avançamos para o desporto.
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4: A equipa da Academia de Handball de São Pedro do Sul vai defrontar as israelitas do Maccabi Arazim na segunda ronda da Taça Europeia Feminina de Handball. O sorteio realizado em Viena determinou ainda que a primeira mão esteja agendada para 3 ou 4 de outubro e a segunda mão realizar-se uma semana depois. Na mesma competição, o Almeida Garrett vai encontrar cipriotas do Youth Nation of Ateneu. O sorteio ditou ainda que o Benfica, campeão nacional, vai defrontar as croatas do ZRK Zrinjski Kavosec na segunda ronda de qualificação para a fase de grupos da Liga Europeia Feminina de Handball. As encarnadas vão procurar chegar pela primeira vez à fase de grupos. O Sinfãs já garantiu 6 reforços para a nova época no Campeonato de Portugal de Futebol, tendo ainda renovado o contrato com 2 atletas e promovido 2 jogadores da formação. De saída está Diogo Nunes, que é reforço do Trofense. Os novos jogadores são Leonardo Neves, que jogava no Estrela Amadora, Ryan Santos, ex-Juventude de Évora, China, que jogou no Limianos, Tomás Tomás, que jogava no Lutano, Márcio Machado, ex-Penafiel, que regressa ao clube onde já esteve por empréstimo em 2018, e então guarda-redes Vítor Gabriel, que alinhava no Nunes Pereira. O clube assegurou ainda a continuidade de Kaká, que vai cumprir a terceira temporada ao serviço dos Sinfãs, do guarda-redes Fábio Santos e promoveu os júniores Dani e Carlos Faria. Diogo Nunes deixou sem fecho após 2 épocas, o médio de 23 anos vai representar o Trofense. A casa do Benfica de Mortágua continua a preparar a nova temporada do futsal feminino e anunciou a renovação de 4 atletas. Depois de terminar a última edição do Campeonato Distrital Feminino da Associação de Futebol de Viseu no terceiro lugar, o clube assegurou a continuidade de Gabriela Correia, Cristina Duarte, Luciana Sampaio e Daniela Soares. Está assim garantida a base do plantel que competiu na época passada, sendo esperadas nos próximos dias novas renovações e também alguns reforços para o plantel que vai disputar as competições distritais da Associação de Futebol de Viseu. O Piens oficializou Luís Santos como novo treinador principal para a temporada 2026-27 nos distritais de futebol de Viseu. O técnico substitui Bruno Pinto, que saiu do clube no final da última época, que o Piens terminou no 6º lugar da Série Norte da 1ª Divisão Distrital de Viseu. Luís Santos, 34 anos, chegou ao Piens, clube da Sinfãs, depois de ter orientado a Associação Juventude em Movimento de Lamoso, equipa que disputou a Série 2 da Divisão de Honra da Associação de Futebol de Porto. Natural de Lousada, o técnico já orientou, entre outros, o vizinho Nunes Pereira. A equipa técnica do Piens vai contar com Carlos Santos como treinador adjunto, Marco Mendes como treinador de guarda-redes e Catarina Rodrigues como fisioterapeuta. Estas e outras as notícias do desporto que estão sempre atualizadas em estaçãodiariajornal.sapo.pt, também no site da Estação Diária Rádio em 968.fm.
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2: 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Previsão do estado do tempo para as próximas 24 horas. O Instituto Português do Mar e da Atmosfera está a prever para o Distrito de Viseu céu pouco nublado ou limpo, com vento fraco, superando fraco a moderado nas terras altas do norte e centro do país. O IPMA está ainda a prever uma pequena descida da temperatura mínima, com o mercúrio dos termómetros a chegar aos 27 graus de máxima e a mínima a registrar valores perto dos 14 graus no Distrito de Viseu.
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0: sua volta para chamar a tua atenção para os grandes clássicos da estação que passamos regularmente na antena da Estação Diária. 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
2: De regresso à informação na Estação Diária. Já daqui a pouco vem o Diário da Estação na Estação Oficial de Viseu. Logo a seguir volto com mais música sem parar. Fica por aí.
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0: 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São estas algumas das notícias que vamos destacar na edição do dia do Diário da Estação. O Ministério da Educação apurou as datas das matrículas do ensino secundário, dando mais 2 dias para inscrever os alunos do 10º e 12º anos. A GNR deteve 2 homens de 19 e 28 anos por posse de armas proibidas no Conselho de Viseu. A Câmara de Tondela estima numa primeira avaliação prejuízos de cerca de 7,5 milhões de euros provocados pelo incêndio que atingiu a Serra do Caramulo no início do mês. A Câmara Municipal de Simfãs deu início às obras de requalificação da Casa das Artes num investimento que ronda os 475 mil euros. Agora é só ficarem atentos ao desenvolvimento destes e outros temas no Diário da Estação.
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0: duas horas.
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4: A antiga Pensão-Matos, no centro da cidade de Tondela, vai ser reabilitada para dar lugar a 13 apartamentos, com um investimento superior a 1,6 milhões de euros. A Câmara Municipal de Tondela aprovou a adjudicação da obra, que tem prazo de execução de 18 meses. Dos 13 focos previstos, 5 serão T2, 5 T1 e 3 T0. O projeto integra a estratégia local de habitação do concelho e os apartamentos vão ser colocados no mercado com rendas acessíveis, ajustados à capacidade financeira das famílias. Segundo a autarquia, liderada por Carla Antunes Borges, a obra vai recuperar um imóvel muito degradado e que o município comprou por mais de 200 mil euros. A segunda edição do Festival Transhumanto arranca a 20 de julho em Castro Daires e prolonga-se até dia 23, com entrada livre em todos os concertos, onde se destaca uma atuação de Salvador Sobral. Depois da primeira edição ter sido em agosto, o festival regressa este ano no mês de julho e com espetáculos em três palcos: Fonte dos Peixes, Bairro do Castelo e Jardim Municipal. O cartaz abre logo no dia 20 com a Welcome Sunset, animada pelos DJs João Amaral e Regal. Vai ser pela sexta tarde no palco Fonte dos Peixes, seguida pela atuação da Orquestra Montemuro, às 9h30 da noite no palco Castelo. No dia 21 sobe ao palco Jardim, o grupo Retimbar, vai ser às 9h30 da noite. E no dia 22 é a vez de Noise Earth atuar no mesmo palco, também à mesma hora. O festival encerra a 23 de julho com Galantum Galandaia, às 9 da noite, e Salvador Sobral, que convida André Santos a fechar o cartaz às 22h30. Os concertos vão ser ambos no palco Jardim. A organização do Festival Transhumanto é da Câmara Municipal de Castro Daires. A Estrada Nacional 222, no concelho de São João da Pesqueira, estará totalmente cortada ao trânsito até dia 4 de setembro, para permitir a construção de um muro de suporte em betão armado na localidade de Casais do Douro. A intervenção integra a requalificação da via entre a Ponte das Bateiras e São João da Pesqueira. Durante este período, o trânsito será desviado pelas estradas municipais 504 e 504-3, enquanto as viaturas pesadas vão ter que circular pela estrada municipal 504 e pela Nacional 229. A obra de requalificação, iniciada em outubro de 2025, é um investimento de mais de 10 milhões de euros e abrange cerca de 17 km da Nacional 222 no concelho de São João da Pesqueira. Segundo a Infraestruturas de Portugal, a intervenção vai permitir melhorar a mobilidade, reduzir os tempos de viagem e reforçar a segurança rodoviária. O Museu de Pintura Naif em Satão tem a patente a exposição Satão entre Memórias e Cores, que reúne trabalhos de alunos do 6º ano da Escola Básica 23, Ferreira Lapa. Trabalhos feitos na disciplina de Educação Visual, inspirados pela história, cultura e riqueza patrimonial do concelho. Os alunos deram a expressão artística ao olhar sobre o Satão, num projeto que alia criatividade e educação patrimonial, promovendo o conhecimento e a valorização da identidade local, segundo a autarquia de Satão. A exposição pode ser visitada até o dia 31 de julho. Toda a informação está atualizada em estaçãodiariajornal.sapo.pt, também no site da Estação Diária Rádio em 968.fm.
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1: 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Previsão do estado do tempo para as próximas 24 horas. O Instituto Português do Mar e da Atmosfera está a prever para o distrito de Viseu céu pouco nublado ou limpo, com vento fraco, superando fraco a moderado nas terras altas do norte e centro do país. O IPMA está ainda a prever uma pequena descida da temperatura mínima, com o mercúrio dos termómetros a chegar aos 27 graus de máxima e a mínima a registrar valores perto dos 14 graus no distrito de Viseu.
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3: 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Estes são os primeiros minutos desta emissão Superestação na Estação Diária. Abrimos com o som nacional e já a seguir fica com uma supernova para ouvir com muita atenção.
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0: Setas, Carlos Manuel Costa. Aí estamos para mais uma grande hora de emissão na Estação Diária. Está já alinhada mais uma super malha em 96.80. Carlos Manuel Costa, na Estação Diária. Para continuarmos em grande ritmo aqui em 96.80, já a seguir vamos ficar com as ondas da estação que estão a chegar à antena na Estação Diária, de segunda a domingo.
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1: Bem-vindo à Estação Diária. Espero que gostes de tudo que preparamos só para ti. Vamos voltar ao que interessa? Ora, escuta as sonsas da Estação Diária.

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1: Informação de meia e meia hora aqui na tua Estação Diária. Estamos quase em cima da hora para dar lugar ao desporto. São as notícias em destaque em 96.8. Fica por aí, até já.
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3: São estes alguns dos temas que vamos desenvolver no desporto da Estação Diária. A equipa da Academia de Handball de São Pedro do Sul vai defrontar as israelitas do Maccabi Hazarim na segunda ronda da Taça Europeia Feminina de Handball. O Sinfãs já garantiu 6 reforços para a nova época no Campeonato de Portugal de Futebol, tendo ainda renovado o contrato com 2 atletas e promovido 2 jogadores da formação. A Casa do Benfica de Mortágua continua a preparar a nova temporada no futsal feminino e anunciou a renovação de 4 atletas. A Associação Desportiva de Piães oficializou Luís Santos como novo treinador principal para a temporada 2026-2027 nos distritais de futebol de Viseu. Agora é só ficarem atentos ao desenvolvimento destes e outros temas no desporto da Estação Diária. 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
3: A equipa da Academia de Handball de São Pedro do Sul vai defrontar as israelitas do Maccabi Arazim na segunda ronda da Taça Europeia Feminina de Handball. O sorteio realizado em Viena determinou ainda que a primeira mão esteja agendada para 3 ou 4 de outubro e a segunda mão realizar-se uma semana depois. Na mesma competição, o Almeida Garrett vai encontrar as cipriotas do Youth Nation of Ateneu. O sorteio ditou ainda que o Benfica, campeão nacional, vai defrontar as croatas do ZRK Zrinjski Kavacic na segunda ronda de qualificação para a fase de grupos da Liga Europeia Feminina de Handball. As encarnadas vão procurar chegar pela primeira vez à fase de grupos. O Sinfãs já garantiu 6 reforços para a nova época no Campeonato de Portugal de Futebol, tendo ainda renovado o contrato com 2 atletas e promovido 2 jogadores da formação. De saída está Diogo Nunes, que é reforço do Trofense. Os novos jogadores são Leonardo Neves, que jogava no Estrela Amadora, Raia Santos, ex-Juventude de Évora, China, que jogou no Limianos, Tomás Tomás, que jogava no Lontano, Márcio Machado, ex-Penafiel, que regressa ao clube onde já esteve por empréstimo em 2018, e ainda o guarda-redes Vítor Gabriel, que alinhava no Nunes Pereira. O clube assegurou ainda a continuidade de Kaká, que vai cumprir a terceira temporada ao serviço dos Sinfãs, do guarda-redes Fábio Santos, e promoveu os júniores Dani e Carlos Faria. Diogo Nunes deixou Sinfãs após 2 épocas, o médio de 23 anos vai representar o Trofense. A casa do Benfica de Mortágua continua a preparar a nova temporada do futsal feminino e anunciou a renovação de 4 atletas. Depois de terminar a última edição do Campeonato Distrital Feminino da Associação de Futebol de Viseu no 3º lugar, o clube assegurou a continuidade de Gabriela Correia, Cristina Duarte, Luciana Sampaio e Daniela Soares. Está assim garantida a base do plantel que competiu na época passada, sendo esperadas nos próximos dias novas renovações e também alguns reforços para o plantel que vai disputar as competições distritais da Associação de Futebol de Viseu. O Piens oficializou Luís Santos como novo treinador principal para a temporada 2026-27 nos distritais de futebol de Viseu. O técnico substitui Bruno Pinto, que saiu do clube no final da última época, que o Piens terminou no 6º lugar da Série Norte da 1ª Divisão Distrital de Viseu. Luís Santos, 34 anos, chega ao Piens, clube da Sinfãs, depois de ter orientado a Associação Juventude em Movimento de Lamoso, equipa que disputou a Série 2 da Divisão de Honra da Associação de Futebol de Porto. Natural de Lousada, o técnico já orientou, entre outros, o vizinho Nunes Pereira. Na equipa técnica do Piens vai contar com Carlos Santos como treinador adjunto, Marco Mendes como treinador de guarda-redes e Catarina Rodrigues como fisioterapeuta. Estas e outras as notícias do desporto que estão sempre atualizadas em estaçãodiariajornal.sapo.pt, também no site da Estação Diária Rádio em 968.fm.
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2: Previsão do estado do tempo para as próximas 24 horas. O Instituto Português de Mar e da Atmosfera está a prever para o Distrito de Viseu céu pouco nublado ao limpo, com vento fraco, superando fraco a moderado nas terras altas do norte e centro do país. O IPMA está ainda a prever uma pequena descida da temperatura mínima, com o mercúrio dos termómetros a chegar aos 27 graus de máxima e a mínima a registrar valores perto dos 14 graus no Distrito de Viseu.
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3: São estas algumas das notícias que vamos destacar na edição do dia do Diário da Estação. O Ministério da Educação apurou as datas das matrículas do ensino secundário, dando mais 2 dias para inscrever os alunos do 10º e 12º anos. A GNR deteve 2 homens de 19 e 28 anos por posse de armas proibidas no Conselho de Viseu. A Câmara de Tondela estima numa primeira avaliação prejuízos de cerca de 7,5 milhões de euros provocados pelo incêndio que atingiu a Serra do Caramulo no início do mês. A Câmara Municipal de Sinfãs deu início às obras de requalificação da Casa das Artes num investimento que ronda os 475 mil euros. Agora é só ficarem atentos ao desenvolvimento destes e outros temas no Diário da Estação.
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0: horas.
1: 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A antiga Pensão Matos, no centro da cidade de Tondela, vai ser reabilitada para dar lugar a 13 apartamentos, um investimento superior a 1,6 milhões de euros. A Câmara Municipal de Tondela aprovou a adjudicação da obra, que tem prazo de execução de 18 meses. Dos 13 focos previstos, 5 serão T2, 5 T1 e 3 T0. O projeto integra a estratégia local de habitação do concelho e os apartamentos vão ser colocados no mercado com rendas acessíveis, ajustados à capacidade financeira das famílias. Segundo a autarquia, liderada por Carla Antunes Borges, a obra vai recuperar um imóvel muito degradado e que o município comprou por mais de 200 mil euros. A segunda edição do Festival Traz o Manto arranca a 20 de julho em Castro Daires e prolonga-se até dia 23, com entrada livre em todos os concertos, onde se destaca uma atuação de Salvador Sobral. Depois da primeira edição ter sido em agosto, o festival regressa este ano no mês de julho e com espetáculos entre os palcos Fonte dos Peixes, Bairro do Castelo e Jardim Municipal. O cartaz abre logo no dia 20 com a Welcome Sunset, animada pelos DJs João Amaral e Regal. Vai ser pela 6 da tarde no palco Fonte dos Peixes, seguida pela atuação da Orquestra Montemuro, às 9h30 da noite no palco Castelo. No dia 21 sobe ao palco Jardim, o grupo Retimbar, vai ser às 9h30 da noite, e no dia 22 é a vez de Noiser atuar no mesmo palco, também à mesma hora. O festival encerra a 23 de julho com Galandum Galandaia, às 9 da noite, e Salvador Sobral, que convida André Santos a fechar o cartaz às 22h30. Os concertos vão ser ambos no palco Jardim. A organização do Festival Traz o Manto é da Câmara Municipal de Castro Daires. A Estrada Nacional 222, no concelho de São João da Pesqueira, estará totalmente cortada ao trânsito até dia 4 de setembro, para permitir a construção de um muro de suporte em betão armado na localidade de Casais do Douro. A intervenção integra a requalificação da via entre a Ponte das Bateiras e São João da Pesqueira. Durante este período, o trânsito será desviado pelas estradas municipais 504 e 504-3, enquanto as viaturas pesadas vão ter que circular pela estrada municipal 504 e pela Nacional 229. A obra de requalificação, iniciada em outubro de 2025, é um investimento de mais de 10 milhões de euros e abrange cerca de 17 km da Nacional 222 no concelho de São João da Pesqueira. Segundo a Infraestruturas de Portugal, a intervenção vai permitir melhorar a mobilidade, reduzir os tempos de viagem e reforçar a segurança rodoviária. O Museu de Pintura Naif em Sátão tem a patente a exposição Sátão entre Memórias e Cores, que reúne trabalhos de alunos do 6º ano da Escola Básica dos 3, Ferreira Lapa. Trabalhos feitos na disciplina de Educação Visual, inspirados pela história, cultura e riqueza patrimonial do concelho. Os alunos deram a expressão artística ao olhar sobre o Sátão, num projeto que alia criatividade e educação patrimonial, promovendo o conhecimento e a valorização da identidade local, segundo a autarquia de Sátão. A exposição pode ser visitada até o dia 31 de julho. Toda a informação está atualizada em estaçãodiariajornal.sapo.pt, também no site da Estação Diária Rádio em 968.fm.
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1: 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Previsão do estado do tempo para as próximas 24 horas. O Instituto Português do Mar e da Atmosfera está a prever para o distrito de Viseu céu pouco nublado ou limpo, com vento fraco, superando fraco a moderado nas terras altas do norte e centro do país. O IPMA está ainda a prever uma pequena descida da temperatura mínima, com os mercúrio dos termómetros a chegar aos 27 graus de máxima e a mínima a registrar valores perto dos 14 graus no distrito de Viseu.
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0: 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Bem-vindo ao 96.8, sessão de abertura na Estação Diária para mais Super Estação. E já de seguida voltamos à música com uma supernova. Eu volto já a seguir, até já.
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São estes alguns dos temas que vamos desenvolver no desporto da Estação Diária. A equipa da Academia de Handball de São Pedro do Sul vai defrontar as israelitas do Maccabi Hazarim na segunda ronda da Taça Europeia Feminina de Handball. O Sinfãs já garantiu 6 reforços para a nova época no Campeonato de Portugal de Futebol, tendo ainda renovado contrato com 2 atletas e promovido 2 jogadores da formação. A Casa do Benfica de Mortágua continua a preparar a nova temporada no futsal feminino e anunciou a renovação de 4 atletas. A Associação Desportiva de Piães oficializou Luís Santos como novo treinador principal para a temporada 2026-2027 nos distritais de futebol de Viseu. Agora é só ficarem atentos ao desenvolvimento destes e outros temas no desporto da Estação Diária. 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
3: A equipa da Academia de Handball de São Pedro do Sul vai defrontar as israelitas do Maccabi Arazim na segunda ronda da Taça Europeia Feminina de Handball. O sorteio realizado em Viena determinou ainda que a primeira mão esteja agendada para 3 ou 4 de outubro e a segunda mão realizar-se uma semana depois. Na mesma competição, o Almeida Garrett vai encontrar as cipriotas do Youth Nation of Ateneu. O sorteio ditou ainda que o Benfica, campeão nacional, vai defrontar as croatas do ZRK Zrinjski Kavosec na segunda ronda de qualificação para a fase de grupos da Liga Europeia Feminina de Handball. As encarnadas vão procurar chegar pela primeira vez à fase de grupos. O Sinfãs já garantiu 6 reforços para a nova época no Campeonato de Portugal de Futebol, tendo ainda renovado o contrato com 2 atletas e promovido 2 jogadores da formação. De saída está Diogo Nunes, que é reforço do Trofense. Os novos jogadores são Leonardo Neves, que jogava no Estrela da Amadora, Ryan Santos, ex-Juventude de Évora, China, que jogou no Limianos, Tomás Tomás, que jogava no Lolotano, Márcio Machado, ex-Penafiel, que regressa ao clube onde já esteve por empréstimo em 2018, e então guarda-redes Vítor Gabriel, que alinhava no Nunes Pereira. O clube assegurou ainda a continuidade de Kaká, que vai cumprir a terceira temporada ao serviço dos Sinfãs, do guarda-redes Fábio Santos, e promoveu os júniores Dani e Carlos Faria. Diogo Nunes deixou Sinfãs após 2 épocas, o médio de 23 anos vai representar o Trofense. A casa do Benfica de Mortágua continua a preparar a nova temporada do futsal feminino e anunciou a renovação de 4 atletas. Depois de terminar a última edição do Campeonato Distrital Feminino da Associação de Futebol de Viseu no terceiro lugar, o clube assegurou a continuidade de Gabriela Correia, Cristina Duarte, Luciana Sampaio e Daniela Soares. Está assim garantida a base do plantel, que competiu na época passada, sendo esperadas nos próximos dias novas renovações e também alguns reforços para o plantel que vai disputar as competições distritais da Associação de Futebol de Viseu. O Piens oficializou Luís Santos como novo treinador principal para a temporada 2026-27 nos distritais de futebol de Viseu. O técnico substitui Bruno Pinto, que saiu do clube no final da última época, que o Piens terminou no 6º lugar da Série Norte da 1ª Divisão Distrital de Viseu. Luís Santos, 34 anos, chegou ao Piens, clube da Sinfãs, depois de ter orientado a Associação Juventude em Movimento de Lamoso, equipa que disputou a Série 2 da Divisão de Honra da Associação de Futebol de Porto. Natural de Lousada, o técnico já orientou, entre outros, o vizinho Nunes Pereira. A equipa técnica do Piens vai contar com Carlos Santos como treinador adjunto, Marco Mendes como treinador de guarda-redes e Catarina Rodrigues como fisioterapeuta. Estas e outras as notícias do desporto que estão sempre atualizadas em estaçãodiariajornal.sapo.pt, também no site da Estação Diária Rádio em 968.fm.
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9: Previsão do estado do tempo para as próximas 24 horas.
10: O Instituto Português de Mar e da Atmosfera está a prever para o distrito de Viseu céu pouco nublado ao limpo, com vento fraco, superando fraco a moderado nas terras altas do norte e centro do país. O IPMA está ainda a prever uma pequena descida da temperatura mínima, com o mercúrio dos termómetros a chegar aos 27 graus de máxima e a mínima a registrar valores perto dos 14 graus no distrito de Viseu.
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0: 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Mais um grande som house na Estação Diária. Sabemos que os grandes apreciadores do house e eletrónica agradecem. Para já, fica aí com uma pequena amostra daquilo que temos preparado para mais logo. 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
1: Vamos fazer uma pequena pausa na música e logo a seguir temos o Diário da Estação. As notícias em destaque em 96.8. Já a seguir, fica bem ligado.

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0: São estas algumas das notícias que vamos destacar na edição do dia do Diário da Estação. O Ministério da Educação apurou as datas das matrículas do ensino secundário, dando mais 2 dias para inscrever os alunos do 10º e 12º anos. A GNR deteve 2 homens de 19 e 28 anos por posse de armas proibidas no Conselho de Viseu. A Câmara de Tondela estima numa primeira avaliação prejuízos de cerca de 7,5 milhões de euros provocados pelo incêndio que atingiu a Serra do Caramulo no início do mês. A Câmara Municipal de Sinfães deu início às obras de requalificação da Casa das Artes num investimento que ronda os 475 mil euros. Agora é só ficarem atentos ao desenvolvimento destes e outros temas no Diário da Estação. 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
1: 4 horas.
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5: A antiga Pensão Matos, no centro da cidade de Tondela, vai ser reabilitada para dar lugar a 13 apartamentos, um investimento superior a 1,6 milhões de euros. A Câmara Municipal de Tondela aprovou a adjudicação da obra, que tem prazo de execução de 18 meses. Dos 13 focos previstos, 5 serão T2, 5 T1 e 3 T0. O projeto integra a estratégia local de habitação do concelho e os apartamentos vão ser colocados no mercado com rendas acessíveis, ajustados à capacidade financeira das famílias. Segundo a autarquia, liderada por Carla Antunes Borges, a obra vai recuperar um imóvel muito degradado e que o município comprou por mais de 200 mil euros. A segunda edição do Festival Traz o Manto arranca a 20 de julho em Castro Daires e prolonga-se até dia 23, com entrada livre em todos os concertos, onde se destaca uma atuação de Salvador Sobral. Depois da primeira edição ter sido em agosto, o festival regressa este ano no mês de julho e com espetáculos em três palcos: Fonte dos Peixes, Bairro do Castelo e Jardim Municipal. O cartaz abre logo no dia 20 com a Welcome Sunset, animada pelos DJs João Amaral e Regal. Vai ser pela 6 da tarde no palco Fonte dos Peixes, seguida pela atuação da Orquestra Montemuro, às 9:30 da noite no palco Castelo. No dia 21 sobe ao palco Jardim, o grupo Retimbar, vai ser às 9:30 da noite, e no dia 22 é a vez de Noiser atuar no mesmo palco, também à mesma hora. O festival encerra a 23 de julho com Galandum Galandaia, às 9:00 da noite, e Salvador Sobral, que convida André Santos a fechar o cartaz às 22:30. Os concertos vão ser ambos no palco Jardim. A organização do Festival Traz o Manto é da Câmara Municipal de Castro Daires. A Estrada Nacional 222, no concelho de São João da Pesqueira, estará totalmente cortada ao trânsito até dia 4 de setembro, para permitir a construção de um muro de suporte em betão armado na localidade de Casais do Douro. A intervenção integra a requalificação da via entre a Ponte das Bateiras e São João da Pesqueira. Durante este período, o trânsito será desviado pelas estradas municipais 504 e 504-3, enquanto as viaturas pesadas vão ter que circular pela estrada municipal 504 e pela Nacional 229. A obra de requalificação, iniciada em outubro de 2025, é um investimento de mais de 10 milhões de euros e abrange cerca de 17 km da Nacional 222 no concelho de São João da Pesqueira. Segundo a Infraestruturas de Portugal, a intervenção vai permitir melhorar a mobilidade, reduzir os tempos de viagem e reforçar a segurança rodoviária. O Museu de Pintura Naif em Sátão tem a patente a exposição Sátão entre Memórias e Cores, que reúne trabalhos de alunos do 6º ano da Escola Básica dos 3, Ferreira Lapa. Trabalhos feitos na disciplina de Educação Visual, inspirados pela história, cultura e riqueza patrimonial do concelho. Os alunos deram a expressão artística ao olhar sobre o Sátão, num projeto que alia criatividade e educação patrimonial, promovendo o conhecimento e a valorização da identidade local, segundo a autarquia de Sátão. A exposição pode ser visitada até o dia 31 de julho. Toda a informação está atualizada em estaçãodiariajornal.sapo.pt, também no site da Estação Diária Rádio em 968.fm.
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2: 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Previsão do estado do tempo para as próximas 24 horas. O Instituto Português de Mar e da Atmosfera está a prever para o distrito de Viseu céu pouco nublado ou limpo, com vento fraco, superando fraco a moderado nas terras altas do norte e centro do país. O IPMA está ainda a prever uma pequena descida da temperatura mínima, com o mercúrio dos termómetros a chegar aos 27 graus de máxima e a mínima a registrar valores perto dos 14 graus no distrito de Viseu.
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4: Estamos aí de regresso para quem segue regularmente a Estação Oficial de Viseu. Ouvimos Tuga da Estação na Estação Diária. Supernova é o som que iremos recomendar já de seguida. Até já!
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2: Atualizamos os principais títulos das notícias de caráter desportivo. Vêm os comerciais e o bloco de informação. Voltaremos para a segunda meia hora com muito mais energia. Fiquem bem.

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3: 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São estes alguns dos temas que vamos desenvolver no desporto da Estação Diária. A equipa da Academia de Handball de São Pedro do Sul vai defrontar as israelitas do Maccabi Hazarim na segunda ronda da Taça Europeia Feminina de Handball. O Sinfãs já garantiu 6 reforços para a nova época no Campeonato de Portugal de Futebol, tendo ainda renovado contrato com 2 atletas e promovido 2 jogadores da formação. A Casa do Benfica de Mortágua continua a preparar a nova temporada no futsal feminino e anunciou a renovação de 4 atletas. A Associação Desportiva de Piães oficializou Luís Santos como novo treinador principal para a temporada 2026-2027 nos distritais de futebol de Viseu. Agora é só ficarem atentos ao desenvolvimento destes e outros temas no desporto da Estação Diária.
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2: Já a seguir, bloco de informação desportiva às 4:30.
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3: A equipa da Academia de Handball de São Pedro do Sul vai defrontar as israelitas do Maccabi Arazim na segunda ronda da Taça Europeia Feminina de Handball. O sorteio realizado em Viena determinou ainda que a primeira mão esteja agendada para 3 ou 4 de outubro e a segunda mão realizar-se uma semana depois. Na mesma competição, o Almeida Garrett vai encontrar as cipriotas do Youth Nation of Ateneu. O sorteio ditou ainda que o Benfica, campeão nacional, vai defrontar as croatas do ZRK Zrinjski Kavacic na segunda ronda de qualificação para a fase grupos da Liga Europeia Feminina de Handball. As encarnadas vão procurar chegar pela primeira vez à fase de grupos. O Sinfãs já garantiu 6 reforços para a nova época no Campeonato de Portugal de Futebol, tendo ainda renovado o contrato com 2 atletas e promovido 2 jogadores da formação. De saída está Diogo Nunes, que é reforço do Trofense. Os novos jogadores são Leonardo Neves, que jogava no Estrela da Amadora, Raia Santos, ex-Juventude de Évora, China, que jogou no Limianos, Tomás Tomás, que jogava no Lontano, Márcio Machado, ex-Penafiel, que regressa ao clube onde já esteve por empréstimo em 2018, e então guarda-redes Vítor Gabriel, que alinhava no Nunes Pereira. O clube assegurou ainda a continuidade de Kaká, que vai cumprir a terceira temporada ao serviço dos Sinfãs, do guarda-redes Fábio Santos e promoveu os júniores Dani e Carlos Faria. Diogo Nunes deixou Sinfãs após 2 épocas, com média de 23 anos, vai representar o Trofense. A casa do Benfica de Mortágua continua a preparar a nova temporada do futsal feminino e anunciou a renovação de 4 atletas. Depois de terminar a última edição do Campeonato Distrital Feminino da Associação de Futebol de Viseu no 3º lugar, o clube assegurou a continuidade de Gabriela Correia, Cristina Duarte, Luciana Sampaio e Daniela Soares. Está assim garantida a base do plantel que competiu na época passada, sendo esperadas nos próximos dias novas renovações e também alguns reforços para o plantel que vai disputar as competições distritais da Associação de Futebol de Viseu. O Piens oficializou Luís Santos como novo treinador principal para a temporada 2026-27 nos distritais de futebol de Viseu. O técnico substitui Bruno Pinto, que saiu do clube no final da última época, que o Piens terminou no 6º lugar da Série Norte da 1ª Divisão Distrital de Viseu. Luís Santos, 34 anos, chega ao Piens, clube da Sinfãs, depois de ter orientado a Associação Juventude em Movimento de Lamoso, equipa que disputou a Série 2 da Divisão de Honra da Associação de Futebol de Porto. Natural de Lousada, o técnico já orientou, entre outros, o vizinho Nunes Pereira. Na equipa técnica do Piens vai contar com Carlos Santos como treinador adjunto, Marco Mendes como treinador de guarda-redes e Catarina Rodrigues como fisioterapeuta. Estas e outras as notícias do desporto que estão sempre atualizadas em estaçãodiariajornal.sapo.pt, também no site da Estação Diária Rádio em 968.fm.
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6: Previsão do estado do tempo para as próximas 24 horas.
7: O Instituto Português de Mar e da Atmosfera está a prever para o distrito de Viseu céu pouco nublado ao limpo, com vento fraco, superando fraco a moderado nas terras altas do norte e centro do país. O IPMA está ainda a prever uma pequena descida da temperatura mínima, com o mercúrio dos termómetros a chegar aos 27 graus de máxima e a mínima a registrar valores perto dos 14 graus no distrito de Viseu.
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14: Olá pessoal, bem-vindos ao QI Business Secrets.
13: Ricardo Teixeira, o imparável.
14: Hoje vamos falar sobre prioridades do dia e objetivos anuais. É o que vamos falar já a seguir, por isso estejam por aí.
13: É o fim de semana.
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1: Já de seguida, a proposta Super Remix. Aponta aí, 96.8, pista de dança. Lá mais para a noite, a seguir às 23, para escutares na estação oficial de Viseu. 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

0: 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Boa noite.
1: Ora, estamos nós de novo em 9680. Estivemos aí com o melhor da música que vai rodando na antena da Estação Diária. Reservamos ainda para o final desta edição os títulos que iremos destacar no Diário da Estação. Fiquem bem, iremos regressar logo após o Bloco das Notícias.

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4: São estes alguns dos temas que vamos desenvolver no Desporto da Estação Diária. O Académico de Viseu deverá disputar à porta fechada o jogo da primeira jornada da Primeira Liga frente ao Benfica no Estádio da Luz, já que os encarnados foram sancionados com um encontro sem público pela Autoridade para a Prevenção e o Combate à Violência no Desporto. João Pinheiro vai voltar a apitar no Mundial 2026 e torna-se o terceiro árbitro português de sempre a dirigir 3 jogos numa fase final de um Campeonato do Mundo. A guarda-redes Matilde Águas e a defesa central de Matilde Neves são mais 2 jogadoras confirmadas para o plantel sub-19 do Tondela, que esta temporada se vai estrear na 2ª Divisão Nacional Feminina de Futebol. O Tondela perdeu o primeiro teste de pré-época com uma derrota em Fave por 1-0. Agora é só ficarem atentos ao desenvolvimento destes e outros temas no Desporto da Estação Diária.
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0: 5 horas.
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2: 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A antiga Pensão Matos, no centro da cidade de Tondela, vai ser reabilitada para dar lugar a 13 apartamentos, um investimento superior a 1,6 milhões de euros. A Câmara Municipal de Tondela aprovou a adjudicação da obra, que tem prazo de execução de 18 meses. Dos 13 focos previstos, 5 serão T2, 5 T1 e 3 T0. O projeto integra a estratégia local de habitação do concelho e os apartamentos vão ser colocados no mercado com rendas acessíveis, ajustados à capacidade financeira das famílias. Segundo a autarquia, liderada por Carla Antunes Borges, a obra vai recuperar um imóvel muito degradado e que o município comprou por mais de 200 mil euros. A segunda edição do Festival Traz o Manto arranca a 20 de julho em Castro Daires e prolonga-se até dia 23, com entrada livre em todos os concertos, onde se destaca uma atuação de Salvador Sobral. Depois da primeira edição ter sido em agosto, o festival regressa este ano no mês de julho e com espetáculos entre os palcos Fonte dos Peixes, Bairro do Castelo e Jardim Municipal. O cartaz abre logo no dia 20 com a Welcome Sunset, animada pelos DJs João Amaral e Regal. Vai ser pela sexta tarde no palco Fonte dos Peixes, seguida pela atuação da Orquestra Montemuro, às 9h30 da noite no palco Castelo. No dia 21 sobe ao palco Jardim, o grupo Retimbar, vai ser às 9h30 da noite. E no dia 22 é a vez de Noiser atuar no mesmo palco, também à mesma hora. O festival encerra a 23 de julho com Galandum Galandaia, às 9 da noite, e Salvador Sobral, que convida André Santos a fechar o cartaz às 22h30. Os concertos vão ser ambos no palco Jardim. A organização do Festival Traz o Manto é da Câmara Municipal de Castro Daires. A Estrada Nacional 222, no concelho de São João da Pesqueira, estará totalmente cortada ao trânsito até dia 4 de setembro, para permitir a construção de um muro de suporte em betão armado na localidade de Casais do Douro. A intervenção integra a requalificação da via entre a Ponte das Bateiras e São João da Pesqueira. Durante este período, o trânsito será desviado pelas estradas municipais 504 e 504-3, enquanto as viaturas pesadas vão ter que circular pela estrada municipal 504 e pela Nacional 229. A obra de requalificação, iniciada em outubro de 2025, é um investimento de mais de 10 milhões de euros e abrange cerca de 17 km da Nacional 222 no concelho de São João da Pesqueira. Segundo a Infraestruturas de Portugal, a intervenção vai permitir melhorar a mobilidade, reduzir os tempos de viagem e reforçar a segurança rodoviária. O Museu de Pintura Naif em Sátão tem a patente a exposição Sátão entre Memórias e Cores, que reúne trabalhos de alunos do 6º ano da Escola Básica dos 3, Ferreira Lapa. Trabalhos feitos na disciplina de Educação Visual, inspirados pela história, cultura e riqueza patrimonial do concelho. Os alunos deram a expressão artística ao olhar sobre o Sátão, num projeto que alia criatividade e educação patrimonial, promovendo o conhecimento e a valorização da identidade local, segundo a autarquia de Sátão. A exposição pode ser visitada até o dia 31 de julho. Toda a informação está atualizada em estaçãodiariajornal.sapo.pt, também no site da Estação Diária Rádio em 968.fm. 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
3: Previsão do estado do tempo para as próximas 24 horas. O Instituto Português de Mar e da Atmosfera está a prever para o distrito de Viseu céu pouco nublado ao limpo, com vento fraco, superando fraco a moderado nas terras altas do norte e centro do país. O IPMA está ainda a prever uma pequena descida da temperatura mínima, com o mercúrio dos termómetros a chegar aos 27 graus de máxima e a mínima a registrar valores perto dos 14 graus no distrito de Viseu.
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4: Olá, esta é a frequência da Estação Diária. Chamamos a atenção para a primeira das músicas rodadas. Ouvimos Fuga da Estação, a Supernova é a malha que divulgamos nos minutos que se seguem. Fiquem bem.
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1: 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Soltas da estação. 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Fiquem bem, fiquem por aí.
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1: Estamos aí para dar a conhecer as grandes novidades do dia. Os principais títulos do desporto na Estação Diária. Regressaremos logo depois do bloco comercial e das notícias para a segunda meia hora desta emissão. Até já.
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5: São estes alguns dos temas que vamos desenvolver no Desporto da Estação Diária. A equipa da Academia de Handball de São Pedro do Sul vai defrontar as israelitas do Maccabi Hazarim na segunda ronda da Taça Europeia Feminina de Handball. O Sinfãs já garantiu 6 reforços para a nova época no Campeonato de Portugal de Futebol, tendo ainda renovado contrato com 2 atletas e promovido 2 jogadores da formação. A Casa do Benfica de Mortágua continua a preparar a nova temporada no futsal feminino e anunciou a renovação de 4 atletas. A Associação Desportiva de Piães oficializou Luís Santos como novo treinador principal para a temporada 2026-2027 nos distritais de futebol de Viseu. Agora é só ficarem atentos ao desenvolvimento destes e outros temas no Desporto da Estação Diária.
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2: A equipa da Academia de Handball de São Vítor do Sul vai defrontar as israelitas do Maccabi Arazim na segunda ronda da Taça Europeia Feminina de Handball. O sorteio, realizado em Viena, determinou ainda que a primeira mão esteja agendada para 3 ou 4 de outubro e a segunda mão realizar-se uma semana depois. Na mesma competição, o Almeida Garrett vai encontrar as cipriotas do Youth Nation of Ateneu. O sorteio ditou ainda que o Benfica, campeão nacional, vai defrontar as croatas do ZRK Zrinjski Kavosec na segunda ronda de qualificação para a fase de grupos da Liga Europeia Feminina de Handball. As encarnadas vão procurar chegar pela primeira vez à fase de grupos. O Sinfãs já garantiu 6 reforços para a nova época no Campeonato de Portugal de Futebol, tendo ainda renovado o contrato com 2 atletas e promovido 2 jogadores da formação. De saída está Diogo Nunes, que é reforço do Trofense. Os novos jogadores são Leonardo Neves, que jogava no Estrela Amadora, Ryan Santos, ex-Juventude de Évora, China, que jogou no Limianos, Tomás Tomás, que jogava no Lontano, Márcio Machado, ex-Penafiel, que regressa ao clube onde já esteve por empréstimo em 2018, e ainda o guarda-redes Vítor Gabriel, que alinhava no Nunes Pereira. O clube assegurou ainda a continuidade de Kaká, que vai cumprir a terceira temporada ao serviço dos Sinfãs, do guarda-redes Fábio Santos, e promoveu os júniores Dani e Carlos Faria. Diogo Nunes deixou os Sinfãs após 2 épocas, o médio de 23 anos vai representar o Trofense. A casa do Benfica de Mortágua continua a preparar a nova temporada do futsal feminino e anunciou a renovação de 4 atletas. Depois de terminar a última edição do Campeonato Distrital Feminino da Associação de Futebol de Viseu no terceiro lugar, o clube assegurou a continuidade de Gabriela Correia, Cristina Duarte, Luciana Sampaio e Daniela Soares. Está assim garantida a base do plantel, que competiu na época passada, sendo esperadas nos próximos dias novas renovações e também alguns reforços para o plantel que vai disputar as competições distritais da Associação de Futebol de Viseu. O Piens oficializou Luís Santos como novo treinador principal para a temporada 2026-27 nos distritais de futebol de Viseu. O técnico substitui Bruno Pinto, que saiu do clube no final da última época, que o Piens terminou no 6º lugar da Série Norte da 1ª Divisão Distrital de Viseu. Luís Santos, 34 anos, chegou ao Piens, clube da Sinfãs, depois de ter orientado a Associação Juventude em Movimento de Lamoso, equipa que disputou a Série 2 da Divisão de Honra da Associação de Futebol de Porto. Natural de Lousada, o técnico já orientou, entre outros, o vizinho Nunes Pereira. Na equipa técnica do Piens vai contar com Carlos Santos como treinador adjunto, Marco Mendes como treinador de guarda-redes e Catarina Rodrigues como fisioterapeuta. Estas e outras as notícias do desporto que estão sempre atualizadas em estaçãodiariajornal.sapo.pt, também no site da Estação Diária Rádio em 968.fm.
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4: 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Previsão do estado do tempo para as próximas 24 horas. O Instituto Português do Mar e da Atmosfera está a prever para o distrito de Viseu céu pouco nublado ou limpo, com vento fraco, superando fraco a moderado nas terras altas do norte e centro do país. O IPMA está ainda a prever uma pequena descida da temperatura mínima, com os mercúrio dos termómetros a chegar aos 27 graus de máxima e a mínima a registrar valores perto dos 14 graus no distrito de Viseu.
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0: 19:22. 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

0: Boa noite. Para recuperarmos grandes músicas, estão aí clássicos da estação. Estamos a dar a conhecer algumas das melhores malhas do mercado que rodaram alguns anos atrás. Ainda durante esta hora, recordamos a antena 9680 a fixar no vosso rádio. Até já!
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1: Estamos de regresso e praticamente a finalizar mais uma hora de emissão na Estação Diária. Avançamos para os destaques que, à hora certa, irão fazer parte do Diário da Estação. Foi um prazer estar convosco durante estes cerca de 60 minutos. Regressaremos à antena logo a seguir à informação atualizada.

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4: São estes alguns dos temas que vamos desenvolver no Desporto da Estação Diária. O Académico de Viseu deverá disputar à porta fechada o jogo da primeira jornada da Primeira Liga frente ao Benfica no Estádio da Luz, já que os encarnados foram sancionados com um encontro sem público pela Autoridade para a Prevenção e o Combate à Violência no Desporto. João Pinheiro vai voltar a apitar no Mundial 2026 e torna-se o terceiro árbitro português de sempre a dirigir 3 jogos numa fase final de um campeonato do mundo. A guarda-redes Matilde Águas e a defesa central de Matilde Neves são mais 2 jogadoras confirmadas para o plantel sub-19 do Tondela, que esta temporada se vai estrear na 2ª Divisão Nacional Feminina de Futebol. O Tondela perdeu o primeiro teste pré-época com uma derrota em Fave por 1-0. Agora é só ficarem atentos ao desenvolvimento destes e outros temas no Desporto da Estação Diária.
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0: 6 horas.
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4: A antiga Pensão Matos, no centro da cidade de Tondela, vai ser reabilitada para dar lugar a 3 apartamentos, um investimento superior a 1,6 milhões de euros. A Câmara Municipal de Tondela aprovou a adjudicação da obra, que tem prazo de execução de 18 meses. Dos 13 focos previstos, 5 serão T2, 5 T1 e 3 T0. O projeto integra a estratégia local de habitação do concelho e os apartamentos vão ser colocados no mercado com rendas acessíveis, ajustados à capacidade financeira das famílias. Segundo a autarquia, liderada por Carla Antunes Borges, a obra vai recuperar um imóvel muito degradado e que o município comprou por mais de 200 mil euros. A segunda edição do Festival Traz o Manto arranca a 20 de julho em Castro Daires e prolonga-se até dia 23, com entrada livre em todos os concertos, onde se destaca uma atuação de Salvador Sobral. Depois da primeira edição ter sido em agosto, o festival regressa este ano no mês de julho e com espetáculos em 3 palcos: Fonte dos Peixes, Bairro do Castelo e Jardim Municipal. O cartaz abre logo no dia 20 com a Welcome Sunset, animada pelos DJs João Amaral e Regal. Vai ser pela 6 da tarde no palco Fonte dos Peixes, seguida pela atuação da Orquestra Montemuro, às 9h30 da noite no palco Castelo. No dia 21 sobe ao palco Jardim, o grupo Retimbar, vai ser às 9h30 da noite, e no dia 22 é a vez de Noiserf atuar no mesmo palco, também à mesma hora. O festival encerra a 23 de julho com Galandum Galandaia, às 9 da noite, e Salvador Sobral, que convida André Santos a fechar o cartaz às 22h30. Os concertos vão ser ambos no palco Jardim. A organização do Festival Traz o Manto é da Câmara Municipal de Castro Daires. A Estrada Nacional 222, no concelho de São João da Pesqueira, estará totalmente cortada ao trânsito até dia 4 de setembro, para permitir a construção de um muro de suporte em betão armado na localidade de Casais do Douro. A intervenção integra a requalificação da via entre a Ponte das Bateiras e São João da Pesqueira. Durante este período, o trânsito será desviado pelas estradas municipais 504 e 504-3, enquanto as viaturas pesadas vão ter que circular pela estrada municipal 504 e pela Nacional 229. A obra de requalificação, iniciada em outubro de 2025, é um investimento de mais de 10 milhões de euros e abrange cerca de 17 km da Nacional 222 no concelho de São João da Pesqueira. Segundo a Infraestruturas de Portugal, a intervenção vai permitir melhorar a mobilidade, reduzir os tempos de viagem e reforçar a segurança rodoviária. O Museu de Pintura Naif em Satão tem a patente a exposição Satão entre Memórias e Cores, que reúne trabalhos de alunos do 6º ano da Escola Básica 23 Ferreira Lapa. Trabalhos feitos na disciplina de Educação Visual, inspirados pela história, cultura e riqueza patrimonial do concelho. Os alunos deram a expressão artística ao olhar sobre o Satão, num projeto que alia criatividade e educação patrimonial, promovendo o conhecimento e a valorização da identidade local, segundo a autarquia de Satão. A exposição pode ser visitada até o dia 31 de julho. Toda a informação está atualizada em estaçãodiariajornal.sapo.pt, também no site da Estação Diária Rádio em 968.fm.
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1: 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Previsão do estado do tempo para as próximas 24 horas. O Instituto Português do Mar e da Atmosfera está a prever para o distrito de Viseu céu pouco nublado ou limpo, com vento fraco, superando fraco a moderado nas terras altas do norte e centro do país. O IPMA está ainda a prever uma pequena descida da temperatura mínima, com o mercúrio dos termómetros a chegar aos 27 graus de máxima e a mínima a registrar valores perto dos 14 graus no distrito de Viseu.
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2: Ora, estamos nós para vos dar as boas-vindas para mais uma hora Superestação. E para continuarmos sem parar, Malha Supernova, na antena da Estação Diária.
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0: Sessão diária. Boa noite. Avançamos para as soltas da estação e recordamos alguns dos momentos mais marcantes na antena da Estação Diária. Estação Oficial de Viseu. Até já.
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1: Atualizamos os principais títulos do desporto, informação que vai para o ar logo a seguir ao bloco dos comerciais. Estaremos de novo convosco para avançarmos para a segunda meia hora desta emissão.
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4: São estes alguns dos temas que vamos desenvolver no desporto da Estação Diária. A equipa da Academia de Handball de São Pedro do Sul vai defrontar as israelitas do Maccabi Hazarim na segunda ronda da Taça Europeia Feminina de Handball. O Sinfãs já garantiu 6 reforços para a nova época no Campeonato de Portugal de Futebol, tendo ainda renovado contrato com 2 atletas e promovido 2 jogadores da formação. A Casa do Benfica de Mortágua continua a preparar a nova temporada no futsal feminino e anunciou a renovação de 4 atletas. A Associação Desportiva de Piães oficializou Luís Santos como novo treinador principal para a temporada 2026-2027 nos distritais de futebol de Viseu. Agora é só ficarem atentos ao desenvolvimento destes e outros temas no desporto da Estação Diária.
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4: A equipa da Academia de Handball de São Pedro do Sul vai defrontar as israelitas do Maccabi Arazim na segunda ronda da Taça Europeia Feminina de Handball. O sorteio, realizado em Viena, determinou ainda que a primeira mão esteja agendada para 3 ou 4 de outubro e a segunda mão realizar-se uma semana depois. Na mesma competição, o Almeida Garrett vai encontrar cipriotas do Youth Nation of Ateneu. O sorteio ditou ainda que o Benfica, campeão nacional, vai defrontar as croatas do ZRK Zrinjski Kavosec na segunda ronda de qualificação para a fase de grupos da Liga Europeia Feminina de Handball. As encarnadas vão procurar chegar pela primeira vez à fase de grupos. O Sinfãs já garantiu 6 reforços para a nova época no Campeonato de Portugal de Futebol, tendo ainda renovado contrato com 2 atletas e promovido 2 jogadores da formação. De saída está Diogo Nunes, que é reforço do Trofense. Os novos jogadores são Leonardo Neves, que jogava no Estrela da Amadora, Ryan Santos, ex-Juventude de Évora, China, que chegou de Limianos, Tomás Tomás, que jogava no Lolotano, Márcio Machado, ex-Penafiel, que regressa ao clube onde já esteve por empréstimo em 2018, e então guarda-redes Vítor Gabriel, que alinhava no Nunes Pereira. O clube assegurou ainda a continuidade de Kaká, que vai cumprir a terceira temporada ao serviço dos Sinfãs, do guarda-redes Fábio Santos e promoveu os júniores Dani e Carlos Faria. Diogo Nunes deixou Sinfãs após 2 épocas, o médio de 23 anos vai representar o Trofense. A casa do Benfica de Mortágua continua a preparar a nova temporada do futsal feminino e anunciou a renovação de 4 atletas. Depois de terminar a última edição do Campeonato Distrital Feminino da Associação de Futebol de Viseu no terceiro lugar, o clube assegurou a continuidade de Gabriela Correia, Cristina Duarte, Luciana Sampaio e Daniela Soares. Está assim garantida a base do plantel que competiu na época passada, sendo esperadas nos próximos dias novas renovações e também alguns reforços para o plantel que vai disputar as competições distritais da Associação de Futebol de Viseu. O Piens oficializou Luís Santos como novo treinador principal para a temporada 2026-27 nos distritais de futebol de Viseu. O técnico substitui Bruno Pinto, que saiu do clube no final da última época, que o Piens terminou no 6º lugar da Série Norte da 1ª Divisão Distrital de Viseu. Luís Santos, 34 anos, chega ao Piens, clube da Sinfãs, depois de ter orientado a Associação Juventude em Movimento de Lamoso, equipa que disputou a Série 2 da Divisão de Honra da Associação de Futebol de Porto. Natural de Lousada, o técnico já orientou, entre outros, o vizinho Nunes Pereira. Na equipa técnica do Piens vai contar com Carlos Santos como treinador adjunto, Marco Mendes como treinador de guarda-redes e Catarina Rodrigues como fisioterapeuta. Estas e outras as notícias do desporto que estão sempre atualizadas em estaçãodiariajornal.sapo.pt, também no site da Estação Diária Rádio em 968.fm.
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6: Previsão do estado do tempo para as próximas 24 horas. O Instituto Português de Mar e da Atmosfera está a prever para o Distrito de Viseu céu pouco nublado ao limpo, com vento fraco, superando fraco a moderado nas terras altas do norte e centro do país. O IPMA está ainda a prever uma pequena descida da temperatura mínima, com o mercúrio dos termómetros a chegar aos 27 graus de máxima e a mínima a registrar valores perto dos 14 graus no Distrito de Viseu.
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13: Olá pessoal, bem-vindos ao QI Business Secrets.
12: Ricardo Teixeira, o imparável.
13: Hoje vamos falar de um tema bastante sensível. Vamos falar da nossa relação com o Estado.
12: É o fim de semana.
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2: Malha, pista de dança, no melhor house do FM. Fica aí com mais um remix para ouvir mais logo. Depois das 23, já sabes, 3 horas com super músicas para escutares nesta sessão diária.
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0: Boa noite. Estão aí os super clássicos na Estação Diária. Vamos recordar algumas das manhas que regularmente tocavam na rádio em 96.8. Fiquem muito bem, até já.
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0: Sessão diária. Boa noite. Praticamente no final de hora, altura para fazermos mais uma pausa na música e darmos a conhecer os títulos do Diário da Estação. Ainda antes de encerrarmos a hora, vêm aí os comerciais. Depois do sinal horário, voltamos para mais uma hora na Estação Diária.
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1: 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São estes alguns dos temas que vamos envolver no desporto da Estação Diária. O Académico de Viseu deverá disputar à porta fechada o jogo da primeira jornada da Primeira Liga frente ao Benfica no Estádio da Luz, já que os encarnados foram sancionados com um encontro sem público pela Autoridade para a Prevenção e o Combate à Violência no Desporto. João Pinheiro vai voltar a apitar no Mundial 2026 e torna-se o terceiro árbitro português de sempre a dirigir 3 jogos numa fase final de um Campeonato do Mundo. A guarda-redes Matilde Águas e a defesa central de Matilde Neves são mais 2 jogadoras confirmadas para o plantel sub-19 do Tondela, que esta temporada se vai estrear na 2ª Divisão Nacional Feminina de Futebol. O Tondela perdeu o primeiro teste de pré-época com uma derrota em Fave por 1-0. Agora é só ficarem atentos ao desenvolvimento destes e outros temas no desporto da Estação Diária.
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5: 7 horas.
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3: 7 horas, está de volta a informação na Estação Diária.
7: 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A antiga Pensão Matos, no centro da cidade de Tondela, vai ser reabilitada para dar lugar a 3 apartamentos, um investimento superior a 1,6 milhões de euros. A Câmara Municipal de Tondela aprovou a adjudicação da obra, que tem prazo de execução de 18 meses. Dos 13 focos previstos, 5 serão T2, 5 T1 e 3 T0. O projeto integra a estratégia local de habitação do concelho e os apartamentos vão ser colocados no mercado com rendas acessíveis ajustados à capacidade financeira das famílias. Segundo a autarquia, liderada por Carla Antunes Borges, a obra vai recuperar um imóvel muito degradado e que o município comprou por mais de 200 mil euros. A segunda edição do Festival Traz o Manto arranca a 20 de julho em Castro Daire e prolonga-se até dia 23, com entrada livre em todos os concertos, onde se destaca uma atuação de Salvador Sobral. Depois da primeira edição ter sido em agosto, o festival regressa este ano no mês de julho e com espetáculos em 3 palcos: Fonte dos Peixes, Bairro do Castelo e Jardim Municipal. O cartaz abre logo no dia 20 com a Welcome Sunset, animada pelos DJs João Amaral e Regal. Vai ser pela 6 da tarde no palco Fonte dos Peixes, seguida pela atuação da Orquestra Montemuro, às 9h30 da noite, no palco Castelo. No dia 21, sobe ao palco Jardim, o grupo Retimbar, vai ser às 9h30 da noite, e no dia 22, é a vez de Noiserf atuar no mesmo palco, também à mesma hora. O festival encerra a 23 de julho com Galandum Galandaia, às 9 da noite, e Salvador Sobral, que convida André Santos a fechar o cartaz às 22h30. Os concertos vão ser ambos no palco Jardim. A organização do Festival Traz o Manto é da Câmara Municipal de Castro Daire. A Estrada Nacional 222, no concelho de São João da Pesqueira, estará totalmente cortada ao trânsito até dia 4 de setembro, para permitir a construção de um muro de suporte em betão armado na localidade de Casais do Douro. A intervenção integra a requalificação da via entre a Ponte das Bateiras e São João da Pesqueira. Durante este período, o trânsito será desviado pelas estradas municipais 504 e 504-3, enquanto as viaturas pesadas vão ter que circular pela estrada municipal 504 e pela Nacional 229. A obra de requalificação, iniciada em outubro de 2025, é um investimento de mais de 10 milhões de euros e abrange cerca de 17 km da Nacional 222 no concelho de São João da Pesqueira. Segundo a Infraestruturas de Portugal, a intervenção vai permitir melhorar a mobilidade, reduzir os tempos de viagem e reforçar a segurança rodoviária. O Museu de Pintura na IFE Sátão tem a patente a exposição Sátão entre Memórias e Cores, que reúne trabalhos de alunos do 6º ano da Escola Básica dos Três, Ferreira Lapa. Trabalhos feitos na disciplina de Educação Visual, inspirados pela história, cultura e riqueza patrimonial do concelho. Os alunos deram a expressão artística ao olhar sobre o sótão, num projeto que alia criatividade e educação patrimonial, promovendo o conhecimento e a valorização da identidade local, segundo a autarquia de sótão. A exposição pode ser visitada até o dia 31 de julho. Toda a informação está atualizada em estaçãodiariajornal.sapo.pt, também no site da Estação Diária Rádio em 968.fm.
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5: 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Previsão do estado do tempo para as próximas 24 horas. O Instituto Português de Mar e da Atmosfera está a prever para o distrito de Viseu céu pouco nublado ao limpo, com vento fraco, superando fraco a moderado nas terras altas do norte e centro do país. O IPMA está ainda a prever uma pequena descida da temperatura mínima, com o mercúrio dos termómetros a chegar aos 27 graus de máxima e a mínima a registrar valores perto dos 14 graus no distrito de Viseu.
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5: 7-10, Carlos Manuel Costa. Muito bem, estamos aí em mais uma hora Superestação, com grandes músicas à mistura e com o essencial da informação. Carlos Manuel Costa, na Estação Diária. Porque estamos quase no meio da hora, daqui a pouco vamos passar em revista a informação desportiva atualizada na Estação Diária. De segunda a domingo, na Estação Oficial de Viseu.
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0: Encontra no centro da cidade e pretende circular em direção à Zona Sul. Para quem vai no sentido da localidade de Repeses, tome como ponto de referência do início do percurso a Avenida 25 de Abril e avance em sentido ascendente até aos semáforos, junto à Escola Secundária Alves Martins. Já sabe, o limite máximo de velocidade dentro das localidades não poderá ultrapassar os 50 km/h. Poderá ter de parar nos sinais luminosos e até encontrar algum constrangimento no trânsito. Continuar a marcha pela Avenida 25 de Abril até à Rotunda Paulo VI, aqui presta alguma atenção, porque em hora de ponta o trânsito irá obrigá-lo a abrandar, depois fazer a rotunda em frente, em direção à segunda saída, no sentido do Regimento Infantaria 14, e a partir daí terá maior tranquilidade na abordagem à estrada. 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
1: Hora de ponta.
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5: Cá estamos para mais um espaço de emissão em 9680. Superestação com o som nacional sempre na abertura de cada hora. Já está preparada mais uma grande música para tocar aqui na Estação Diária. Estação Oficial de Viseu. 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

Viseu 96.8 Superestação. Estamos de volta e, como é de esperar, vem aí mais um grande momento na Estação Diária. As grandes músicas que passam em revista na Estação Oficial de Viseu. Soltas da Estação, na Antena 96.80. Até já!

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1: Diogo Pissarra surge no panorama da música portuguesa como cantor, intérprete e músico. Em 2006, inicia um percurso que mudaria a vida para sempre. Foi nas suas primeiras aulas de guitarra que começa, pela primeira vez, a dar a conhecer o seu talento. Foi um dos fundadores da banda Algarvia, Fora da Boia, onde não só se destacou como guitarrista, como também pelas suas qualidades vocais e de composição. Em 2012, foi um dos finalistas do programa Ídolos e aí deu início à sua carreira a solo, que atualmente conta com temas de sucesso como Tu e Eu e Volta, destacando-se nos tops nacionais. Diogo Pissarra é um nome a estar atento no futuro da música portuguesa.
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cada vez mais perto do meio da hora. Vamos ficar com os comerciais. Fiquem atentos ao bloco de informação de caráter desportivo com as últimas em grande destaque. Iremos regressar logo depois do bloco das notícias.

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0: São estes alguns dos temas que vamos desenvolver no desporto da Estação Diária. A equipa da Academia de Handball de São Pedro do Sul vai defrontar as israelitas do Maccabi Hazarim na segunda ronda da Taça Europeia Feminina de Handball. O Sinfãs já garantiu 6 reforços para a nova época no Campeonato de Portugal de Futebol, tendo ainda renovado contrato com 2 atletas e promovido 2 jogadores da formação. A Casa do Benfica de Mortágua continua a preparar a nova temporada no futsal feminino e anunciou a renovação de 4 atletas. A Associação Desportiva de Piães oficializou Luís Santos como novo treinador principal para a temporada 2026-2027 nos distritais de futebol de Viseu. Agora é só ficarem atentos ao desenvolvimento destes e outros temas no desporto da Estação Diária. 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
4: 7h30, está de volta à informação desportiva.
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5: A equipa da Academia de Handball de São Pedro do Sul vai defrontar as israelitas do Maccabi Arazim na segunda ronda da Taça Europeia Feminina de Handball. O sorteio realizado em Viena determinou ainda que a primeira mão esteja agendada para 3 ou 4 de outubro e a segunda mão realizar-se uma semana depois. Na mesma competição, o Almeida Garrett vai encontrar as cipriotas do Youth Nation of Ateneu. O sorteio ditou ainda que o Benfica, campeão nacional, vai defrontar as croatas do ZRK Zrinjski Kavosec na segunda ronda de qualificação para a fase de grupos da Liga Europeia Feminina de Handball. As encarnadas vão procurar chegar pela primeira vez à fase de grupos. O Sinfãs já garantiu 6 reforços para a nova época no Campeonato de Portugal de Futebol, tendo ainda renovado contrato com 2 atletas e promovido 2 jogadores da formação. De saída está Diogo Nunes, que é reforço do Trofense. Os novos jogadores são Leonardo Neves, que jogava no Estrela Amadora, Ryan Santos, ex-Juventude de Évora, China, que jogou no Limianos, Tomás Tomás, que jogava no Lontano, Márcio Machado, ex-Penafiel, que regressa ao clube onde já esteve por empréstimo em 2018, e então guarda-redes Vítor Gabriel, que alinhava no Nunes Pereira. O clube assegurou ainda a continuidade de Kaká, que vai cumprir a terceira temporada do serviço dos Sinfãs, do guarda-redes Fábio Santos e promoveu os júniores Dani e Carlos Faria. Diogo Nunes deixou o Sinfãs após 2 épocas, o médio de 23 anos vai representar o Trofense. A casa do Benfica de Mortágua continua a preparar a nova temporada do futsal feminino e anunciou a renovação de 4 atletas. Depois de terminar a última edição do Campeonato Distrital Feminino da Associação de Futebol de Viseu no terceiro lugar, o clube assegurou a continuidade de Gabriela Correia, Cristina Duarte, Luciana Sampaio e Daniela Soares. Está assim garantida a base do plantel que competiu na época passada, sendo esperadas nos próximos dias novas renovações e também alguns reforços para o plantel que vai disputar as competições distritais da Associação de Futebol de Viseu. O Piens oficializou Luís Santos como novo treinador principal para a temporada 2026-27 nos distritais de futebol de Viseu. O técnico substitui Bruno Pinto, que saiu do clube no final da última época, que o Piens terminou no 6º lugar da Série Norte da 1ª Divisão Distrital de Viseu. Luís Santos, 34 anos, chegou ao Piens, clube da Sinfãs, depois de ter orientado a Associação Juventude em Movimento de Lamoso, equipa que disputou a Série 2 da Divisão de Honra da Associação de Futebol de Porto. Natural de Lousada, o técnico já orientou, entre outros, o vizinho Nunes Pereira. Na equipa técnica do Piens vai contar com Carlos Santos como treinador adjunto, Marco Mendes como treinador de guarda-redes e Catarina Rodrigues como fisioterapeuta. Estas e outras as notícias do desporto que estão sempre atualizadas em estaçãodiariajornal.sapo.pt, também no site da Estação Diária Rádio em 968.fm.
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6: O Instituto Português de Mar e da Atmosfera está a prever para o distrito de Viseu céu pouco nublado ou limpo, com vento fraco, superando fraco a moderado nas terras altas do norte e centro do país. O IPMA está ainda a prever uma pequena descida da temperatura mínima, com os mercúrio dos termómetros a chegar aos 27 graus de máxima e a mínima a registrar valores perto dos 14 graus no distrito de Viseu.
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1: Muito bem, está aí a hora de ponta na estação diária. Para perceber onde estão os focos de maior intensidade de trânsito, fique atento ao GPS da estação. Preste atenção às nossas indicações e junto às rotundas da circunvalação de Viseu, onde se encontra maior volume de tráfego. Em hora de ponta, a circulação fica condicionada. Se o caminho que procura percorrer é o da estrada pela zona norte da cidade, isto é, ao cimo da rotunda da Braveses, tem três alternativas. A primeira será descer à Avenida de Europa até à fonte cibernética junto à Feira de São Mateus. E aí o trânsito começa a complicar. A solução número 2 será tomar o rumo da Avenida da Bélgica, descer até ao continente, continuar em frente até à estátua de Viriato e seguir via Avenida Emílio Navarro. A terceira das alternativas é avançar pela localidade da Braveses em direção à Escola Básica Doutor Azeredo Perdigão, continuar em sentido descendente pela estrada que vai dar a Santiago até apanhar a circunvalação. Ou tem ainda a possibilidade de, junto à Escola Básica Doutor Azeredo Perdigão, virar à direita e prosseguir via Estrada Velha da Braveses. Ficam aí as soluções alternativas para quem pretende entrar pela zona norte da cidade de Viseu. Voltaremos mais tarde na próxima Hora de Ponta.
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0: Estamos de volta para dar mais música na estação oficial de Viseu. Está alinhada uma grande faixa pista de dança. Mais logo depois das 11 da noite, o melhor house durante 3 horas na estação diária. 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

0: 10-13, José Alberto Ribeiro. De volta à hora para vos darmos a conhecer os temas mais comerciais da rádio. José Alberto Ribeiro, na Estação Diária. Estivemos aí com o melhor da música que vai rodando na antena da Estação Diária. Não percam as notícias. Prometemos regressar em força de segunda a domingo.
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1: Muito bem, estamos aí em hora do Portugal às 7. Queremos partilhar contigo as diferentes plataformas digitais que a Estação Diária tem só para ti. Podes seguir-nos através do Facebook oficial da Estação Diária, www.968.fm. É muito fácil, fica bem.
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2: Está aí a altura de revelarmos os principais títulos do Diário da Estação. Fiquem atentos porque vêm aí os comerciais. Contem connosco na próxima hora, logo depois do Bloco das Notícias. Fiquem bem.
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2: São estas algumas das notícias que vamos destacar na edição do dia do Diário da Estação. A antiga pensão Matos no centro de Tondela vai ser reabilitada para dar lugar a 3 apartamentos num investimento superior a 1,6 milhões de euros. A segunda edição do Festival Traz o Manto arranca a 20 de julho em Castro Daire e prolonga-se até dia 23 e com entrada livre em todos os concertos. A Estrada Nacional 222 no concelho de São João da Pesqueira está totalmente cortada ao trânsito até dia 4 de setembro para permitir a construção de um muro de suporte na localidade de Casais do Touro. O Museu de Pintura na IFES Sátão tem patente a exposição Sátão entre as Memórias e Cores, que reúne trabalhos de alunos do 6º ano da Escola Básica 23 Ferreira Lapa. Agora é só ficarem atentos ao desenvolvimento destes e outros temas no Diário da Estação.
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3: De regresso ao Diário, bloco das 8 horas, na Estação Diária.
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6: A antiga Pensão Matos, no centro da cidade de Tondela, vai ser reabilitada para dar lugar a 13 apartamentos, um investimento superior a 1,6 milhões de euros. A Câmara Municipal de Tondela aprovou a adjudicação da obra, que tem prazo de execução de 18 meses. Dos 13 focos previstos, 5 serão T2, 5 T1 e 3 T0. O projeto integra a estratégia local de habitação do concelho e os apartamentos vão ser colocados no mercado com rendas acessíveis ajustados à capacidade financeira das famílias. Segundo a autarquia, liderada por Carla Antunes Borges, a obra vai recuperar um imóvel muito degradado e que o município comprou por mais de 200 mil euros. A segunda edição do Festival Traz o Manto arranca a 20 de julho em Castro Daires e prolonga-se até dia 23, com entrada livre em todos os concertos, onde se destaca uma atuação de Salvador Sobral. Depois da primeira edição ter sido em agosto, o festival regressa este ano no mês de julho e com espetáculos entre os palcos Fonte dos Peixes, Bairro do Castelo e Jardim Municipal. O cartaz abre logo no dia 20 com a Welcome Sunset, animada pelos DJs João Amaral e Regal. Vai ser pela sexta tarde no palco Fonte dos Peixes, seguida pela atuação da Orquestra Montemuro, às 9h30 da noite no palco Castelo. No dia 21 sobe ao palco Jardim, o grupo Retimbar, vai ser às 9h30 da noite, e no dia 22 é a vez de Noiserf atuar no mesmo palco, também à mesma hora. O festival encerra a 23 de julho com Galandum Galandaia, às 9 da noite, e Salvador Sobral, que convida André Santos a fechar o cartaz às 22h30. Os concertos vão ser ambos no palco Jardim. A organização do Festival Traz o Manto é da Câmara Municipal de Castro Daires. A Estrada Nacional 222, no concelho de São João da Pesqueira, estará totalmente cortada ao trânsito até dia 4 de setembro, para permitir a construção de um muro de suporte em betão armado na localidade de Casais do Douro. A intervenção integra a requalificação da via entre a Ponte das Bateiras e São João da Pesqueira. Durante este período, o trânsito será desviado pelas estradas municipais 504 e 504-3, enquanto as viaturas pesadas vão ter que circular pela estrada municipal 504 e pela Nacional 229. A obra de requalificação, iniciada em outubro de 2025, é um investimento de mais de 10 milhões de euros e abrange cerca de 17 km da Nacional 222 no concelho de São João da Pesqueira. Segundo a Infraestruturas de Portugal, a intervenção vai permitir melhorar a mobilidade, reduzir os tempos de viagem e reforçar a segurança rodoviária. O Museu de Pintura Naif em Satão tem a patente a exposição Satão entre Memórias e Cores, que reúne trabalhos de alunos do 6º ano da Escola Básica dos 3, Ferreira Lapa. Trabalhos feitos na disciplina de Educação Visual, inspirados pela história, cultura e riqueza patrimonial do concelho. Os alunos deram a expressão artística ao olhar sobre o Satão, num projeto que alia criatividade e educação patrimonial, promovendo o conhecimento e a valorização da identidade local, segundo a autarquia de Satão. A exposição pode ser visitada até o dia 31 de julho. Toda a informação está atualizada em estaçãodiariajornal.sapo.pt, também no site da Estação Diária Rádio em 968.fm.
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2: Previsão do tempo para as próximas 24 horas.
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2: 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Previsão do estado do tempo para as próximas 24 horas. O Instituto Português de Mar e da Atmosfera está a prever para o distrito de Viseu céu pouco nublado ou limpo com vento fraco, superando fraco a moderado nas terras altas do norte e centro do país. O IPMA está ainda a prever uma pequena descida da temperatura mínima, com o mercúrio dos termómetros a chegar aos 27 graus de máxima e a mínima a registrar valores perto dos 14 graus no distrito de Viseu.
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1: Para cá estamos nós na hora de ponta da estação diária. Este é o período em que damos

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3: Som de abertura é mais um espaço de emissão na Estação Diária. Começamos com Super Malha Tuga e para que possamos prosseguir nesta edição Supernova. Nos próximos minutos há mais música na Estação Oficial de Viseu. Fiquem bem.
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Avançamos para as soltas da estação e recordamos alguns dos momentos mais marcantes na antena da Estação Diária. Estação Oficial de Viseu. Até já.

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Estação Diária. Bom dia. Quase em cima da meia hora para dar um espaço de emissão ao desporto na Estação Diária. Informação que vai para o ar logo a seguir aos destaques e ao bloco comercial na antena da Estação Oficial de Viseu. Até já.

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0: 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São estes alguns dos temas que vamos desenvolver no desporto da Estação Diária. A equipa da Academia de Handball de São Pedro do Sul vai defrontar as israelitas do Maccabi Hazarim na segunda ronda da Taça Europeia Feminina de Handball. O Sinfãs já garantiu 6 reforços para a nova época no Campeonato de Portugal de Futebol, tendo ainda renovado o contrato com 2 atletas e promovido 2 jogadores da formação. A Casa do Benfica de Mortágua continua a preparar a nova temporada no futsal feminino e anunciou a renovação de 4 atletas. A Associação Desportiva de Piães oficializou Luís Santos como novo treinador principal para a temporada 2026-2027 nos distritais de futebol de Viseu. Agora é só ficarem atentos aos desenvolvimentos destes e outros temas no Desporto da Estação Diária.

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6: Regresso ao desporto, bloco 2, 8h30.
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8: A equipa da Academia de Handball de São Pedro do Sul vai defrontar as israelitas do Maccabi Arazim na segunda ronda da Taça Europeia Feminina de Handball. O sorteio realizado em Viena determinou ainda que a primeira mão esteja agendada para 3 ou 4 de outubro e a segunda mão realizar-se uma semana depois. Na mesma competição, o Almeida Garrett vai encontrar as cipriotas do Youth Nation of Ateneu. O sorteio ditou ainda que o Benfica, campeão nacional, vai defrontar as croatas do ZRK Zrinjski Kavacic na segunda ronda de qualificação para a fase grupos da Liga Europeia Feminina de Handball. As encarnadas vão procurar chegar pela primeira vez à fase grupos. O Sinfã já garantiu 6 reforços para a nova época no Campeonato de Portugal de Futebol, tendo ainda renovado o contrato com 2 atletas e promovido 2 jogadores da formação. De saída está Diogo Nunes, que é reforço do Trofense. Os novos jogadores são Leonardo Neves, que jogava no Estrela da Amadora, Raia Santos, ex-Juventude de Évora, China, que jogou no Limianos, Tomás Tomás, que jogava no Lontano, Márcio Machado, ex-Penafiel, que regressa ao clube onde já esteve por empréstimo em 2018, e então guarda-redes Vítor Gabriel, que alinhava no Nunes Pereira. O clube assegurou ainda a continuidade de Kaká, que vai cumprir a terceira temporada ao serviço dos Sinfãs, do guarda-redes Fábio Santos e promoveu os júniores Dani e Carlos Faria. Diogo Nunes deixou Sinfãs após 2 épocas, com média de 23 anos, vai representar o Trofense. A casa do Benfica de Mortágua continua a preparar a nova temporada do futsal feminino e anunciou a renovação de 4 atletas. Depois de terminar a última edição do Campeonato Distrital Feminino da Associação de Futebol de Viseu no 3º lugar, o clube assegurou a continuidade de Gabriela Correia, Cristina Duarte, Luciana Sampaio e Daniela Soares. Está assim garantida a base do plantel que competiu na época passada, sendo esperadas nos próximos dias novas renovações e também alguns reforços para o plantel que vai disputar as competições distritais da Associação de Futebol de Viseu. O Piens oficializou Luís Santos como novo treinador principal para a temporada 2026-27 nos distritais de futebol de Viseu. O técnico substitui Bruno Pinto, que saiu do clube no final da última época, que o Piens terminou no 6º lugar da Série Norte da 1ª Divisão Distrital de Viseu. Luís Santos, 34 anos, chega ao Piens, clube da Sinfãs, depois de ter orientado a Associação Juventude em Movimento de Lamoso, equipa que disputou a Série 2 da Divisão de Honra da Associação de Futebol de Porto. Natural de Lousada, o técnico já orientou, entre outros, o vizinho Nunes Pereira. Na equipa técnica do Piens vai contar com Carlos Santos como treinador adjunto, Marco Mendes como treinador de guarda-redes e Catarina Rodrigues como fisioterapeuta. Estas e outras as notícias do desporto que estão sempre atualizadas em estaçãodiariajornal.sapo.pt, também no site da Estação Diária Rádio em 968.fm.
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9: 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Previsão do estado do tempo para as próximas 24 horas. O Instituto Português de Mar e da Atmosfera está a prever para o distrito de Viseu céu pouco nublado ao limpo, com vento fraco, superando fraco a moderado nas terras altas do norte e centro do país. O IPMA está ainda a prever uma pequena descida da temperatura mínima, com o mercúrio dos termómetros a chegar aos 27 graus de máxima e a mínima a registrar valores perto dos 14 graus no distrito de Viseu.
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1: Para cá estamos nós na hora de ponta da estação diária. Este é o período em que estamos a conhecer alguns dos principais constrangimentos nas zonas de mais tráfego para quem se aproxima via automóvel da cidade de Viseu. Quem vai via SAD

do ascendente, perda também de mobilidade. Ainda dentro da circunvalação e para quem pretende prosseguir rumo à rotunda de Nelas, para além do limitador de velocidade imposto pelo sistema de semáforos, a circulação dos veículos automóveis é feita de forma limitada.

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0: 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Bom dia. Cumprimos mais uma hora de emissão. Está aí a altura de revelarmos os principais títulos do Diário da Estação. Tudo apostos para que possamos saber as novidades que irão ter desenvolvimento logo após o sinal horário. Não percam as notícias. Prometemos regressar em força. Fiquem bem.
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1: 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São estas algumas das notícias que vamos destacar na edição do dia do Diário da Estação. A antiga pensão Matos no centro de Tondela vai ser reabilitada para dar lugar a 3 apartamentos num investimento superior a 1,6 milhões de euros. A segunda edição do Festival Traz o Manto arranca a 20 de julho em Castro Daire e prolonga-se até dia 23 e com entrada livre em todos os concertos. A Estrada Nacional 222 no concelho de São João da Pesqueira está totalmente cortada ao trânsito até dia 4 de setembro para permitir a construção de um muro de suporte na localidade de Casais do Touro. O Museu de Pintura na IFEM Sátão tem patente a exposição Sátão entre as Memórias e Cores, que reúne trabalhos de alunos do 6º ano da Escola Básica 23 Ferreira Lapa. Agora é só ficarem atentos ao desenvolvimento destes e outros temas no Diário da Estação.
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3: 9 horas.
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7: A antiga Pensão Matos, no centro da cidade de Tondela, vai ser reabilitada para dar lugar a 13 apartamentos, um investimento superior a 1,6 milhões de euros. A Câmara Municipal de Tondela aprovou a adjudicação da obra, que tem prazo de execução de 18 meses. Dos 13 focos previstos, 5 serão T2, 5 T1 e 3 T0. O projeto integra a estratégia local de habitação do concelho e os apartamentos vão ser colocados no mercado com rendas acessíveis, ajustados à capacidade financeira das famílias. Segundo a autarquia, liderada por Carla Antunes Borges, a obra vai recuperar um imóvel muito degradado e que o município comprou por mais de 200 mil euros. A segunda edição do Festival Traz o Manto arranca a 20 de julho em Castro Daire e prolonga-se até dia 23, com entrada livre em todos os concertos, onde se destaca uma atuação de Salvador Sobral. Depois da primeira edição ter sido em agosto, o festival regressa este ano no mês de julho e com espetáculos em três palcos: Fonte dos Peixes, Bairro do Castelo e Jardim Municipal. O cartaz abre logo no dia 20 com a Welcome Sunset, animada pelos DJs João Amaral e Regal. Vai ser pela sexta tarde no palco Fonte dos Peixes, seguida pela atuação da Orquestra Montemuro às 9h30 da noite no palco Castelo. No dia 21 sobe ao Palco Jardim, o grupo Retimbar, vai ser às 9h30 da noite. E no dia 22 é a vez de Noiserf atuar no mesmo palco, também à mesma hora. O festival encerra a 23 de julho com Galandum Galandaia, às 9 da noite, e Salvador Sobral, que convida André Santos a fechar o cartaz às 22h30. Os concertos vão ser ambos no Palco Jardim. A organização do festival traz um manto é da Câmara Municipal de Castro Daire. A Estrada Nacional 222, no Conselho de São João da Pesqueira, estará totalmente cortada ao trânsito até dia 4 de setembro, para permitir a construção de um muro de suporte em betão armado na localidade de Casais do Douro. A intervenção integra a requalificação da via entre a Ponte das Bateiras e São João da Pesqueira. Durante este período, o trânsito será desviado pelas estradas municipais 504 e 504-3, enquanto as viaturas pesadas vão ter que circular pela estrada municipal 504 e pela Nacional 229. A obra de requalificação, iniciada em outubro de 2025, é um investimento de mais de 10 milhões de euros e abrange cerca de 17 km da Nacional 222 no Conselho de São João da Pesqueira. Segundo a Infraestruturas de Portugal, a intervenção vai permitir melhorar a mobilidade, reduzir os tempos de viagem e reforçar a segurança rodoviária. O Museu de Pintura Naif em Satão tem a patente a exposição Satão entre Memórias e Cores, que reúne trabalhos de alunos do 6º ano da Escola Básica 23 Ferreira Lapa. Trabalhos feitos na disciplina de Educação Visual, inspirados pela história, cultura e riqueza patrimonial do concelho. Os alunos deram a expressão artística ao olhar sobre o Satão, num projeto que alia criatividade e educação patrimonial, promovendo o conhecimento e a valorização da identidade local, segundo a autarquia de Satão. A exposição pode ser visitada até o dia 31 de julho. Toda a informação está atualizada em estaçãodiariajornal.sapo.pt, também no site da Estação Diária Rádio em 968.fm.
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8: 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Previsão do estado do tempo para as próximas 24 horas. O Instituto Português de Mar e da Atmosfera está a prever para o distrito de Viseu céu pouco nublado ao limpo, com vento fraco, superando fraco a moderado nas terras altas do norte e centro do país. O IPMA está ainda a prever uma pequena descida da temperatura mínima, com o mercúrio dos termómetros a chegar aos 27 graus de máxima e a mínima a registrar valores perto dos 14 graus no distrito de Viseu.
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1: Voltamos para mais uma hora de ponta na estação diária. Em períodos de ponta, o centro da cidade fica sujeito a um volume de tráfego que torna a movimentação automóvel mais complicada. Se o seu destino é prosseguir na direção da Braveses, isto é, avançar no sentido da zona de saída mais a norte de Viseu, e se tiver de passar pelo Rossio, não é novidade que o trânsito costuma sofrer abrandamento, tendo em atenção que existem dois semáforos na Praça da República. Ultrapassado esta área de afunilamento de circulação automóvel, vai ter de descer a Avenida Doutor António José de Almeida e até ao cruzamento com a Rua Cepa Pinto e a Rua 21 de Agosto terá duas vias de trânsito. É quase sempre complicada a mobilidade nesta descida. Mais à frente, a cerca de 200 metros, encontrará a rotunda mais próxima do Fórum Viseu. Atenção que as rotundas permitem uma maior mobilidade no trânsito. Seguindo em frente, terá de percorrer cerca de mais de 300 metros até encontrar a rotunda da Fonte Cibernética, uma das mais movimentadas e congestionadas da cidade. E a partir desta zona mais baixa da cidade de Viseu, é só seguir em frente e subir até ao cimo da Avenida da Europa. É mais uma hora de ponta na estação diária. É a hora de trânsito na cidade.
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1: Na Estação Diária damos destaque a alguns dos temas mais ouvidos em 96.8. Soltas da Estação, para escutares na próxima sequência que preparámos na playlist da Estação Oficial de Viseu.
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4: Após participar da quinta temporada do programa de talentos Ídolos do Canadá em 2007, Carly Rae Jepsen assinou um contrato musical com as gravadoras Fontana e Maple Music. Lançou seu álbum de estreia, 10

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1: É o desporto na Estação Diária. Prestem atenção aos destaques e ao bloco dos comerciais. Voltaremos de novo à antena para a segunda parte desta emissão Super Estação. Até já.

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0: 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São estes alguns dos temas que vamos desenvolver no desporto da Estação Diária. A equipa da Academia de Handball de São Pedro do Sul vai defrontar as israelitas do Maccabi Hazarim na segunda ronda da Taça Europeia Feminina de Handball. O Sinfãs já garantiu 6 reforços para a nova época no Campeonato de Portugal de Futebol, tendo ainda renovado contrato com 2 atletas e promovido 2 jogadores da formação. A Casa do Benfica de Mortágua continua a preparar a nova temporada no futsal feminino e anunciou a renovação de 4 atletas. A Associação Desportiva de Piães oficializou Luís Santos como novo treinador principal para a temporada 2026-2027 nos distritais de futebol de Viseu. Agora é só ficarem atentos ao desenvolvimento destes e outros temas no desporto da Estação Diária. 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
6: A equipa da Academia de Handball de São Pedro do Sul vai defrontar as israelitas do Maccabi Arazim na segunda ronda da Taça Europeia Feminina de Handball. O sorteio realizado em Viena determinou ainda que a primeira mão esteja agendada para 3 ou 4 de outubro e a segunda mão realizar-se uma semana depois. Na mesma competição, o Almeida Garrett vai encontrar as cipriotas do Youth Nation of Ateneu. O sorteio ditou ainda que o Benfica, campeão nacional, vai defrontar as croatas do ZRK Zrinjski Kavacic na segunda ronda de qualificação para a fase de grupos da Liga Europeia Feminina de Handball. As encarnadas vão procurar chegar pela primeira vez à fase de grupos. O Sinfãs já garantiu 6 reforços para a nova época no Campeonato de Portugal de Futebol, tendo ainda renovado o contrato com 2 atletas e promovido 2 jogadores da formação. De saída está Diogo Nunes, que é reforço do Trofense. Os novos jogadores são Leonardo Neves, que jogava no Estrela Amadora, Raia Santos, ex-Juventude de Évora, China, que jogou no Limianos, Tomás Tomás, que jogava no Lontano, Márcio Machado, ex-Penafiel, que regressa ao clube onde já esteve por empréstimo em 2018, e então guarda-redes Vítor Gabriel, que alinhava no Nunes Pereira. O clube assegurou ainda a continuidade de Kaká, que vai cumprir a terceira temporada ao serviço dos Sinfãs, do guarda-redes Fábio Santos e promoveu os júniores Dani e Carlos Faria. Diogo Nunes deixou Sinfãs após 2 épocas, o médio de 23 anos vai representar o Trofense. A casa do Benfica de Mortágua continua a preparar a nova temporada do futsal feminino e anunciou a renovação de 4 atletas. Depois de terminar a última edição do Campeonato Distrital Feminino da Associação de Futebol de Viseu no 3º lugar, o clube assegurou a continuidade de Gabriela Correia, Cristina Duarte, Luciana Sampaio e Daniela Soares. Está assim garantida a base do plantel que competiu na época passada, sendo esperadas nos próximos dias novas renovações e também alguns reforços para o plantel que vai disputar as competições distritais da Associação de Futebol de Viseu. O Piange oficializou Luís Santos como novo treinador principal para a temporada 2026-27 nos distritais de futebol de Viseu. O técnico substitui Bruno Pinto, que saiu do clube no final da última época, que o Piange terminou no 6º lugar da Série Norte da 1ª Divisão Distrital de Viseu. Luís Santos, 34 anos, chega ao Piange, clube da Sinfãs, depois de ter orientado a Associação Juventude em Movimento de Lamoso, equipa que disputou a Série 2 da Divisão de Honra da Associação de Futebol de Porto. Natural de Lousada, o técnico já orientou, entre outros, o vizinho Nunes Pereira. Na equipa técnica do Piange vai contar com Carlos Santos como treinador adjunto, Marco Mendes como treinador de guarda-redes e Catarina Rodrigues como fisioterapeuta. Estas e outras as notícias do desporto que estão sempre atualizadas em estaçãodiariajornal.sapo.pt, também no site da Estação Diária Rádio em 968.fm.
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8: 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Previsão do estado do tempo para as próximas 24 horas. O Instituto Português do Mar e da Atmosfera está a prever para o distrito de Viseu céu pouco nublado ao limpo, com vento fraco, superando fraco a moderado nas terras altas do norte e centro do país. O IPMA está ainda a prever uma pequena descida da temperatura mínima, com o mercúrio dos termómetros a chegar aos 27 graus de máxima e a mínima a registrar valores perto dos 14 graus no distrito de Viseu.
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no centro da cidade e pretende circular em direção à Zona Sul. Para quem vai no sentido da localidade de Repeses, tome como ponto de referência do início do percurso a Avenida 25 de Abril e avance em sentido ascendente até aos semáforos junto à Escola Secundária Alves Martins. Já sabe, o limite máximo de velocidade dentro das localidades não poderá ultrapassar os 50 km/h. Poderá ter de parar nos sinais luminosos e até encontrar algum constrangimento no trânsito. Continuar a marcha pela Avenida 25 de Abril até à Rotunda Paulo VI. Aqui, presta alguma atenção, porque em hora de ponta o trânsito irá obrigá-lo a abrandar, depois fazer a rotunda em frente, em direção à segunda saída, no sentido do Regimento Infantaria 14, e a partir daí terá maior tranquilidade na abordagem.

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1: Tim House é a malha que te propomos para ficares colado na rádio e que te chama a atenção para a pista de dança. 3 horas de emissão na estação diária dedicadas ao House. Mais logo, depois das 23.
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0: Voltámos à música em direção aos super clássicos. 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

0: 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Estamos de volta para dar por finalizado o último terço da hora. Ainda tempo para ficarmos por dentro dos principais destaques que iremos desenvolver à hora certa no Diário da Estação. Voltaremos para mais Superestação logo a seguir ao sinal horário e às notícias em 96.8. Fiquem muito bem, até já.
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1: 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São estas algumas das notícias que vamos destacar na edição do dia do Diário da Estação. A antiga pensão Matos no centro de Tondela vai ser reabilitada para dar lugar a 3 apartamentos num investimento superior a 1,6 milhões de euros. A segunda edição do Festival Traz o Manto arranca a 20 de julho em Castro Daire e prolonga-se até dia 23 e com entrada livre em todos os concertos. A Estrada Nacional 222 no concelho de São João da Pesqueira está totalmente cortada ao trânsito até dia 4 de setembro para permitir a construção de um muro de suporte na localidade de Casais do Touro. O Museu de Pintura na IFE Sátão tem patente a exposição Sátão entre as Memórias e Cores, que reúne trabalhos de alunos do 6º ano da Escola Básica 23 Ferreira Lapa. Agora é só ficarem atentos ao desenvolvimento destes e outros temas no Diário da Estação.
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5: A antiga Pensão Matos, no centro da cidade de Tondela, vai ser reabilitada para dar lugar a 3 apartamentos, um investimento superior a 1,6 milhões de euros. A Câmara Municipal de Tondela aprovou a adjudicação da obra, que tem prazo de execução de 18 meses. Dos 13 focos previstos, 5 serão T2, 5 T1 e 3 T0. O projeto integra a estratégia local de habitação do concelho e os apartamentos vão ser colocados no mercado com rendas acessíveis, ajustados à capacidade financeira das famílias. Segundo a autarquia, liderada por Carla Antunes Borges, a obra vai recuperar um imóvel muito degradado e que o município comprou por mais de 200 mil euros. A segunda edição do Festival Traz o Manto arranca a 20 de julho em Castro Daires e prolonga-se até dia 23, com entrada livre em todos os concertos, onde se destaca uma atuação de Salvador Sobral. Depois da primeira edição ter sido em agosto, o festival regressa este ano no mês de julho e com espetáculos entre os palcos Fonte dos Peixes, Bairro do Castelo e Jardim Municipal. O cartaz abre logo no dia 20 com a Welcome Sunset, animada pelos DJs João Amaral e Regal, vai ser pela sexta tarde no palco Fonte Ponta dos Peixes, seguida pela atuação da Orquestra Montemuro, às 9h30 da noite, no Palco Castelo. No dia 21 sobe ao Palco Jardim, o grupo Retimbar, vai ser às 9h30 da noite, e no dia 22 é a vez de Noiserf atuar no mesmo palco, também à mesma hora. O festival encerra a 23 de julho com Galandum Galandaia, às 9 da noite, e Salvador Sobral, que convida André Santos a fechar o cartaz às 22h30. Os concertos vão ser ambos no Palco Jardim. A organização do festival traz o manto é da Câmara Municipal de Castro Daires. A Estrada Nacional 222, no Conselho de São João da Pesqueira, estará totalmente cortada ao trânsito até dia 4 de setembro, para permitir a construção de um muro de suporte em betão armado na localidade de Casais do Douro. A intervenção integra a requalificação da via entre a Ponte das Bateiras e São João da Pesqueira. Durante este período, o trânsito será desviado pelas estradas municipais 504 e 504-3, enquanto as viaturas pesadas vão ter que circular pela estrada municipal 504 e pela Nacional 229. A obra de requalificação, iniciada em outubro de 2025, é um investimento de mais de 10 milhões de euros e abrange cerca de 17 quilómetros da Nacional 222 no Conselho de São João da Pesqueira. Segundo a Infraestruturas de Portugal, a intervenção vai permitir melhorar a mobilidade, reduzir os tempos de viagem e reforçar a segurança rodoviária. O Museu de Pintura na IFEA Sátão tem a patente a exposição Sátão entre Memórias e Cores, que reúne trabalhos de alunos do 6º ano da Escola Básica 23 Ferreira Lapa. Trabalhos feitos na disciplina de Educação Visual, inspirados pela história, cultura e riqueza patrimonial do concelho. Os alunos deram a expressão artística ao olhar sobre o Sátão, num projeto que alia criatividade e educação patrimonial, promovendo o conhecimento e a valorização da identidade local, segundo a autarquia de Sátão. A exposição pode ser visitada até o dia 31 de julho. Toda a informação está atualizada em estaçãodiariajornal.sapo.pt, também no site da Estação Diária Rádio em 968.fm.
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7: Previsão do estado do tempo para as próximas 24 horas. O Instituto Português do Mar e da Atmosfera está a prever para o Distrito de Viseu só pouco nublado ao limpo, com vento fraco, superando fraco a moderado nas terras altas do norte e centro do país. O IPMA está ainda a prever uma pequena descida da temperatura mínima, com o mercúrio dos termómetros a chegar aos 27 graus de máxima e a mínima a registrar valores perto dos 14 graus no Distrito de Viseu.
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12: Olá Viva, versão nacional para começarmos mais uma grande hora.
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12: Para escutar na próxima sequência que preparamos na playlist da Estação Diária, mais uma faixa que iremos destacar de segunda a domingo.
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1: Olá, esta é a frequência da Estação Diária. Estão aí os primeiros sons que fazem parte da abertura desta hora. Super Estação, Super Nova. É a malha que vos queremos dar a conhecer já de seguida. 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
1: Olá, esta é a frequência da estação diária. Fiquem bem, fiquem por aí.
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1: Vêm os temas que merecem relevo nos diferentes tops do mercado da música. Avançamos para as soltas da estação, na estação oficial de Viseu.
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1: FM. Para que nos próximos minutos possas ficar ligado na Estação Diária Rádio, temos aí mais uma faixa que iremos destacar em 96.8. Sultas da Estação, na Estação Oficial de Viseu. Até já. 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
1: Para quem está atento à informação de caráter desportivo, prestem atenção aos destaques e ao bloco dos comerciais. Voltaremos de novo à emissão, logo a seguir às notícias, para a segunda meia hora desta emissão Superestação. Fiquem bem.
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1: São estes alguns dos temas que vamos desenvolver no Desporto da Estação Diária. A equipa da Academia de Handball de São Pedro do Sul vai defrontar as israelitas do Maccabi Hazarim na segunda ronda da Taça Europeia Feminina de Handball. O Sinfãs já garantiu 6 reforços para a nova época no Campeonato de Portugal de Futebol, tendo ainda renovado o contrato com 2 atletas e promovido 2 jogadores da formação. A Casa do Benfica de Mortágua continua a preparar a nova temporada no futsal feminino e anunciou a renovação de 4 atletas. A Associação Desportiva de Piães oficializou Luís Santos como novo treinador principal para a temporada 2026-2027 nos distritais de futebol de Viseu. Agora é só ficarem atentos ao desenvolvimento destes e outros temas no Desporto da Estação Diária. 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
0: 10:30. 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
6: A equipa da Academia de Handball de São Vítor do Sul vai defrontar as israelitas do Maccabi Arazim na segunda ronda da Taça Europeia Feminina de Handball. O sorteio realizado em Viena determinou ainda que a primeira mão esteja agendada para 3 ou 4 de outubro e a segunda mão realizar-se uma semana depois. Na mesma competição, o Almeida Garrett vai encontrar as cipriotas do Youth Nation of Ateneu. O sorteio ditou ainda que o Benfica, campeão nacional, vai defrontar as croatas do ZRK Zrinjski Kavosec na segunda ronda de qualificação para a fase de grupos da Liga Europeia Feminina de Handball. As encarnadas vão procurar chegar pela primeira vez à fase de grupos. O Sinfãs já garantiu 6 reforços para a nova época no Campeonato de Portugal de Futebol, tendo ainda renovado o contrato com 2 atletas e promovido 2 jogadores da formação. De saída está Diogo Nunes, que é reforço do Trofense. Os novos jogadores são Leonardo Neves, que jogava no Estrela da Amadora, Ryan Santos, ex-Juventude de Évora, China, que chegou de Limianos, Tomás Tomás, que jogava no Lontano, Márcio Machado, ex-Penafiel, que regressa ao clube onde já esteve por empréstimo em 2018, e então guarda-redes Vítor Gabriel, que alinhava no Nunes Pereira. O clube assegurou ainda a continuidade de Kaká, que vai cumprir a terceira temporada ao serviço dos Sinfãs, do guarda-redes Fábio Santos e promoveu os júniores Dani e Carlos Faria. Diogo Nunes deixou Sinfãs após 2 épocas, com média de 23 anos, vai representar o Trofense. A casa do Benfica de Mortágua continua a preparar a nova temporada do futsal feminino e anunciou a renovação de 4 atletas. Depois de terminar a última edição do Campeonato Distrital Feminino da Associação de Futebol de Viseu no 3º lugar, o clube assegurou a continuidade de Gabriela Correia, Cristina Duarte, Luciana Sampaio e Daniela Soares. Está assim garantida a base do plantel, que competiu na época passada, sendo esperadas nos próximos dias novas renovações e também alguns reforços para o plantel que vai disputar as competições distritais da Associação de Futebol de Viseu. O Piens oficializou Luís Santos como novo treinador principal para a temporada 2026-27 nos distritais de futebol de Viseu. O técnico substitui Bruno Pinto, que saiu do clube no final da última época, que o Piens terminou no 6º lugar da Série Norte da 1ª Divisão Distrital de Viseu. Luís Santos, 34 anos, chega ao Piens, clube da Sinfãs, depois de ter orientado a Associação Juventude em Movimento de Lamoso, equipa que disputou a Série 2 da Divisão de Honra da Associação de Futebol de Porto. Natural de Lousada, o técnico já orientou, entre outros, o vizinho Nunes Pereira. Na equipa técnica do Piens vai contar com Carlos Santos como treinador adjunto, Marco Mendes como treinador de guarda-redes e Catarina Rodrigues como fisioterapeuta. Estas e outras as notícias do desporto que estão sempre atualizadas em estaçãodiariajornal.sapo.pt, também no site da Estação Diária Rádio em 968.fm.
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9: Previsão do estado do tempo para as próximas 24 horas.
10: O Instituto Português do Mar e da Atmosfera está a prever para o distrito de Viseu céu pouco nublado ao limpo, com vento fraco, superando fraco a moderado nas terras altas do norte e centro do país. O IPMA está ainda a prever uma pequena descida da temperatura mínima, com o mercúrio dos termómetros a chegar aos 27 graus de máxima e a mínima a registrar valores perto dos 14 graus no distrito de Viseu.
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2: 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Segunda hora desta emissão, Superestação, Malha Pista de Dança, no melhor alto do FM, é uma das faixas que nos próximos minutos te vai fazer mexer. Pista de Dança, não perder em 96.8. Até já. 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
0: 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Já de seguida, algumas das nossas melhores edições em formato de música. Vamos recordar algumas das malhas que regularmente tocavam na Estação Diária. Super clássicos na Estação Oficial de Viseu. Até já. 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
1: Reta final deste espaço de emissão, reservamos ainda para este final desta edição os títulos que irão destacar-se no Diário da Estação. Fiquem bem, iremos regressar logo após o bloco de notícias. Até já.
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1: 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São estas algumas das notícias que vamos destacar na edição do dia do Diário da Estação. O Ministério da Educação apurou as datas das matrículas do ensino secundário, dando mais 2 dias para inscrever os alunos do 10º e 12º anos. A GNR deteve 2 homens de 19 e 28 anos por posse de armas proibidas no Conselho de Viseu. A Câmara de Tondela estima numa primeira avaliação prejuízos de cerca de 7,5 milhões de euros provocados pelo incêndio que atingiu a Serra do Caramulo no início do mês. A Câmara Municipal de Simfãs deu início às obras de requalificação da Casa das Artes num investimento que ronda os 475 mil euros. Agora é só ficarem atentos ao desenvolvimento destes e outros temas no Diário da Estação.
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2: 11 horas.
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12: A antiga Pensão Matos, no centro da cidade de Tondela, vai ser reabilitada para dar lugar a 13 apartamentos, um investimento superior a 1,6 milhões de euros. A Câmara Municipal de Tondela aprovou a adjudicação da obra, que tem prazo de execução de 18 meses. Dos 13 focos previstos, 5 serão T2, 5 T1 e 3 T0. O projeto integra a estratégia local de habitação do concelho e os apartamentos vão ser colocados no mercado com rendas acessíveis, ajustados à capacidade financeira das famílias. Segundo a autarquia, liderada por Carla Antunes Borges, a obra vai recuperar um imóvel muito degradado e que o município comprou por mais de 200 mil euros. A segunda edição do Festival Transhumanto arranca a 20 de julho em Castro Daire e prolonga-se até dia 23, com entrada livre em todos os concertos, onde se destaca uma atuação de Salvador Sobral. Depois da primeira edição ter sido em agosto, o festival regressa este ano no mês de julho e com espetáculos entre os palcos Fonte dos Peixes, Bairro do Castelo e Jardim Municipal. O cartaz abre logo no dia 20 com a Welcome Sunset, animada pelos DJs João Amaral e Regal. Vai ser pela 6 da tarde no palco Fonte dos Peixes, seguida pela atuação da Orquestra Montemuro, às 9h30 da noite no palco Castelo. No dia 21 sobe ao palco Jardim, o grupo Retimbar vai ser às 9h30 da noite e no dia 22 é a vez de Noiser atuar no mesmo palco também à mesma hora. O festival encerra a 23 de julho com Galandum Galandaia, às 9 da noite, e Salvador Sobral, que convida André Santos a fechar o cartaz às 22h30. Os concertos vão ser ambos no palco Jardim. A organização do Festival Transhumanto é da Câmara Municipal de Castro Daire. A Estrada Nacional 222, no concelho de São João da Pesqueira, estará totalmente cortada ao trânsito até dia 4 de setembro, para permitir a construção de um muro de suporte em betão armado na localidade de Casais do Douro. A intervenção integra a requalificação da via entre a Ponte das Bateiras e São João da Pesqueira. Durante este período, o trânsito será desviado pelas estradas municipais 504 e 504-3, enquanto as viaturas pesadas vão ter que circular pela estrada municipal 504 e pela Nacional 229. A obra de requalificação, iniciada em outubro de 2025, é um investimento de mais de 10 milhões de euros e abrange cerca de 17 quilómetros da Nacional 222 no concelho de São João da Pesqueira. Segundo a Infraestruturas de Portugal, a intervenção vai permitir melhorar a mobilidade, reduzir os tempos de viagem e reforçar a segurança rodoviária. O Museu de Pintura Naifa em Satão tem a patente a exposição Satão entre Memórias e Cores, que reúne trabalhos de alunos do 6º ano da Escola Básica 23 Ferreira Lapa. Trabalhos feitos na disciplina de Educação Visual, inspirados pela história, cultura e riqueza patrimonial do concelho. Os alunos deram a expressão artística ao olhar sobre o Satão, num projeto que alia criatividade e educação patrimonial, promovendo o conhecimento e a valorização da identidade local, segundo a autarquia de Satão. A exposição pode ser visitada até o dia 31 de julho. Toda a informação está atualizada em estaçãodiariajornal.sapo.pt, também no site da Estação Diária Rádio em 968.fm.
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4: 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Previsão do estado do tempo para as próximas 24 horas. O Instituto Português de Mar e da Atmosfera está a prever para o distrito de Viseu céu pouco nublado ao limpo, com vento fraco, superando fraco a moderado nas terras altas do norte e centro do país. O IPMA está ainda a prever uma pequena descida da temperatura mínima, com o mercúrio dos termómetros a chegar aos 27 graus de máxima e a mínima a registrar valores perto dos 14 graus no distrito de Viseu.
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2: Muito bem, som de abertura em mais um espaço de emissão na Estação Diária. Começamos com Super Malha Tuga e, para que possamos prosseguir nesta edição, acrescentamos Supernova. Nos próximos minutos, há mais música na Estação Oficial de Viseu. www.efitnesshealthclub.pt. 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
0: Soltas da Estação, momento em que damos particular destaque a algumas das músicas selecionadas pelos especialistas do Top na Estação Oficial de Viseu. Até já. 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
1: Praticamente a finalizarmos a primeira das duas meias horas desta emissão na Estação Diária, está aí a altura de revelarmos os principais títulos do desporto. Contem connosco para a segunda parte desta emissão na Estação Oficial de Viseu. Fiquem bem. 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

0: 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Espanha e Argentina vão disputar a final do Campeonato do Mundo de Futebol de 2026 depois de afastarem França e Inglaterra nas meias finais. O Tondela venceu o Varzim por 1-0 com um gol do defesa esquerdo nigeriano Mavirã no segundo jogo particular da pré-época de preparação para a Liga 2 de Futebol. A terceira perícia automóvel de Campo Besteiros em Tondela vai decorrer no dia 26 de julho. O Académico Viseu conquistou 9 medalhas no Campeonato Interdistrital de Natação disputado em Coimbra e garantiu o apuramento de 6 atletas para os Campeonatos Nacionais de Absolutos. Agora é só ficarem atentos ao desenvolvimento destes e outros temas no desporto da Estação Diária. 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
1: Estação Diária! 11h30, metade da hora, está aí o desporto.
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3: Espanha e Argentina vão disputar a final do Campeonato do Mundo de Futebol de 2026, depois de afastarem França e Inglaterra nas meias-finais. A decisão está marcada para domingo às 8 da noite, hora de Lisboa, no MetLife Stadium, em East Rutherford, na Nova Jersey. A Argentina, campeã em título, garantiu a 7ª presença numa final, sem vencer a Inglaterra por 2-1. A Espanha regressa a uma final de um Mundial pela primeira vez desde a conquista do título em 2010 e depois de afastar a França com uma vitória por 2-0. Os espanhóis procuram o segundo título mundial, enquanto a Argentina tenta revalidar o troféu conquistado em 2022. O Tondela venceu o Varzim por 1-0 com um golo do defesa esquerdo nigeriano Maviram no segundo jogo particular da pré-época de preparação para a Liga 2 de Futebol. No primeiro amigável realizado em casa, no estádio João Cardoso, um triunfo frente a uma equipa que vai jogar na Liga 3 de Futebol, com um golo solitário apontado aos 2 minutos de jogo. No primeiro apronto da temporada, ainda sem alguns dos reforços entretanto assegurados, o Tondela havia perdido por 1-0 em Faf. Segue-se no calendário de pré-época dos Auriverdes, um jogo no dia 19 de julho, vai ser frente ao Nacional, equipa da Primeira Liga. A terceira perícia automóvel de Campo de Besteiros, em Tondela, vai estendo a decorrer no dia 26 de julho. Organizada pelo Caramulo Racing Team, conta para o Campeonato de Portugal e troféu Rayane de Perícias e está este ano integrada no Arraial Popular dos Bombeiros do Val de Besteiros. A prova é no domingo, 26 de julho, a partir das 2 da tarde, junto à Junta de Freguesia de Campo de Besteiros. A primeira perícia automóvel de Campo de Besteiros foi em 1960, terminou em 1996 e só regressou em 2024, após 28 anos de interregno, mantendo o objetivo de apoiar os bombeiros da localidade. O Académico de Viseu conquistou 9 medalhas no Campeonato Interdistrital de Natação, que foi disputado em Coimbra, e garantiu o apuramento de 6 atletas para os Campeonatos Nacionais de Absolutos, que vão decorrer entre 23 e 26 de julho no Jamor. A equipa viziense alcançou 31 finais e venceu 4 provas. André Santos destacou-se com 4 medalhas, ouro nos 800 e 1500 livres e prata nos 200 e 400 livres. Rafael Parente venceu sem costas e foi bronze nos 400 estilos. Alice Rodrigues conquistou ouro nos 1500 livres e foi prata nos 800. Ana Roldão foi prata nos 400 livres e assegurou o apuramento para o Nacional, enquanto Tibério Geneago conquistou bronze nos 200 mariposa. Também Madalena Figueira e Tiago Olas garantiram a qualificação para o Nacional do Jamor. Toda a informação do desporto está atualizada em Estação Diária Jornal.sapo.pt e também no site da Estação Diária Rádio em 968.fm.
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4: 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Previsão do estado do tempo para as próximas 24 horas. O Instituto Português do Mar e da Atmosfera está a prever para o distrito de Viseu céu pouco nublado ou limpo, com vento fraco, superando fraco a moderado nas terras altas do norte e centro do país. O IPMA está ainda a prever uma pequena descida da temperatura mínima, com o mercúrio dos termómetros a chegar aos 27 graus de máxima e a mínima a registrar valores perto dos 14 graus no distrito de Viseu.
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0: 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A proposta é acelerar a emissão do teu rádio às 23, 3 horas seguidas de house, para escutares na estação oficial de Viseu. Até já. 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
1: Voltamos à música, grandes temas clássicos da estação, na Estação Diária. 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
1: Estamos a fazer a atualização da informação de meia hora, ainda antes de darmos um salto aos comerciais. Fiquem a saber quais são os títulos das notícias que fazem parte do bloco de informação do Diário da Estação, na Estação Oficial de Viseu. Fiquem por aí.
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1: 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São estas algumas das notícias que vamos destacar na edição do dia do Diário da Estação. Cerca de 50 concelhos de Portugal, entre os quais 3 no distrito de Viseu, estão em perigo máximo de incêndio, segundo o Instituto Português do Mar e da Atmosfera. A Polícia Judiciária deteve um homem de 46 anos e uma mulher de 21 anos, suspeitos de terem ateado 5 incêndios florestais no concelho de Penedono em agosto de 2026. Os municípios abrangidos no projeto de construção da barragem de Girabolhos, entre os quais Mangual e Nelas, no distrito de Viseu, querem contrapartidas ambientais e estruturais. O agrupamento de uniões de organizações de produtores para a sanidade animal no distrito de Viseu exigem equidade nas ajudas contra a língua azul. Agora é só ficarem atentos ao desenvolvimento destes e outros temas no Diário da Estação. 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
10: Cerca de 50 concelhos de Portugal, sendo dos quais 3 no distrito de Viseu, estão hoje em perigo máximo de incêndio rural. Segundo o Instituto Português de Mar e da Atmosfera, Serbamar, Taboaça e São João da Pesqueira estão então no nível máximo de risco, enquanto Penedono, Sernancelho e Mortágua estão no nível de risco elevado. Os restantes 19 concelhos do distrito de Viseu foram colocados pelo IPMA no mapa de risco muito elevado de incêndio rural. A temperatura máxima nos concelhos do distrito varia hoje entre os 26 e os 30 graus. A polícia judiciária deteve um homem com 46 anos e uma mulher de 21, suspeitos de terem ateado 5 incêndios florestais no concelho de Penedono, em agosto do ano passado. Os fogos aconteceram em Ourozinho, Soto e Bebezes, na freguesia de Pova de Penela e também em Meda, no distrito da Guarda. Segundo a PJ, os suspeitos terão ateado as chamas junto às estradas durante as festas das localidades. O objetivo era causar pânico entre quem participava nos festejos. Os incêndios não tomaram grandes proporções porque foram detectados a tempo por populares, o que permitiu uma rápida intervenção dos bombeiros com apoio de meios aéreos. Os municípios abrangidos no projeto de construção da barragem de Girabolhos, entre os quais Mangualde e Nelas, no distrito de Viseu, querem contrapartidas ambientais e estruturais. O empreendimento, que foi agora lançado e deverá estar concluído até 2038, abrangendo os concelhos de Gouveia, Ceia e Fornos de Algodres. No dia em que foi lançado o concurso público para a construção da barragem, os municípios lançaram alguns alertas. Mangualde defende que o abastecimento de água às populações deve ser salvaguardado antes da adjudicação da obra, propondo a criação de uma comissão de acompanhamento, enquanto o presidente da Câmara de Nelas, Joaquim Amaral, considerou essencial a atualização do estudo de impacto ambiental. A ministra do Ambiente e Energia, Maria da Graça Carvalho, garantiu que as compensações serão definidas por uma comissão de acompanhamento envolvendo autarquias, Agência Portuguesa do Ambiente e representantes da região. A ministra mostrou ainda esperança que, apesar do concurso público prever a obra até 2038, ela possa estar concluída até 2034. O Agrupamento de Uniões de Organizações de Produtores para a Sanidade Animal do Distrito de Viseu juntou-se a outras 7 organizações de produtores pecuários do país no apelo ao Governo por equidade nos apoios para os prejuízos causados pela língua azul. A doença afetou rebanhos em 2025 e deixou muitos produtores, incluindo da região de Viseu, fora das ajudas compensatórias. Em carta ao ministro da Agricultura e Mar, José Manuel Fernandes, as organizações consideram a recente portaria do governo positiva, mas insuficiente face aos prejuízos reais dos criadores de gado. Os subscritores criticam ainda o atraso da vacinação, que foi iniciada apenas a 12 de junho, e as rupturas de estoque, sobretudo na vacina contra o serótipo 8. Por isso pedem também apoio para produtores que só vacinaram depois de surgir o foco, e para os atingidos por surtos em anos diferentes, incluindo na região de Viseu. Estas e outras as notícias que atualizamos em estaçãodiariajornal.sapo.pt. Informação também no site da Estação Diária Rádio em 968.fm.
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7: 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Previsão do estado do tempo para as próximas 24 horas. O Instituto Português do Mar e da Atmosfera está a prever para o distrito de Viseu céu pouco nublado ao limpo, com vento fraco, superando fraco a moderado nas terras altas do norte e centro do país. O IPMA está ainda a prever uma pequena descida da temperatura mínima, com o mercúrio dos termómetros a chegar aos 27 graus de máxima e a mínima a registrar valores perto dos 14 graus no distrito de Viseu.
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7: 10-13, José Alberto Ribeiro. Muito bem, som de abertura em mais um espaço de emissão na Estação Diária. José Alberto Ribeiro, na Estação Diária. Temos aí mais informação relativa às diferentes bandas que vão rodando na Estação Diária, de segunda a domingo.
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0: 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Muito bem, som de abertura e mais um espaço de emissão na Estação Diária. Começamos com Super Malha Tuga e, para que possamos prosseguir nesta edição, acrescentamos Supernova. Nos próximos minutos, há mais música na Estação Oficial Viseu. www.efitnesshealthclub.pt. 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
1: Para escutares na próxima sequência que preparamos na playlist da Estação Diária, presta atenção ao tema de Soltas da Estação, que mereceu relevo nos mais diferentes tops do mercado da música. Fica bem. 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
1: Estamos a fazer a atualização da informação de meia hora. Para já fiquem com os principais títulos do desporto, que irá para o ar logo a seguir ao bloco dos comerciais. Estaremos de novo convosco em antena para avançarmos para a segunda meia hora desta emissão. Até já. 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
1: 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São estes alguns dos temas que vamos desenvolver no desporto da Estação Diária. Espanha e Argentina vão disputar a final do Campeonato do Mundo de Futebol de 2026 depois de afastarem França e Inglaterra nas meias-finais. O Tondela venceu o Varzim por 1-0 com um gol do defesa esquerdo nigeriano Mavidan no segundo jogo particular da pré-época de preparação para a Liga 2 de Futebol. A terceira perícia automóvel de Campo de Besteiros em Tondela vai decorrer no dia 26 de julho. O Académico de Viseu conquistou 9 medalhas no Campeonato Interdistrital de Natação disputado em Coimbra e garantiu o apuramento de 6 atletas para os Campeonatos Nacionais de Absolutos. Agora é só ficarem atentos ao desenvolvimento destes e outros temas no desporto da Estação Diária. 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
0: Meio-dia e meia, o desporto na Rádio Oficial de Viseu. 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Espanha e Argentina vão disputar a final do Campeonato do Mundo de Futebol de 2026, depois de afastarem França e Inglaterra nas meias-finais. A decisão está marcada para domingo, às 8 da noite, hora de Lisboa, no MetLife Stadium, em East Rutherford, na Nova Jersey. A Argentina, campeã em título, garantiu a sétima presença numa final, sem vencer a Inglaterra por 2-1. A Espanha regressa a uma final de um Mundial pela primeira vez desde a conquista do título em 2010 e depois de afastar a França com uma vitória por 2-0. Os espanhóis procuram o segundo título mundial, enquanto a Argentina tenta revalidar o troféu conquistado em 2022. O Tondela venceu o Varzim por 1-0 com um golo do defesa esquerdo nigeriano Maviram no segundo jogo particular da pré-época de preparação para a Liga 2 de Futebol. No primeiro amigável realizado em casa, no estádio João Cardoso, um triunfo frente a uma equipa que vai jogar na Liga 3 de Futebol, com o gol solitário apontado aos 2 minutos de jogo. No primeiro apronto da temporada, ainda sem alguns dos

0: reforços, entretanto assegurados, o Tondela havia perdido por 1-0 em Faf. Segue-se no calendário de pré-época dos Auriverdes, um jogo no dia 19 de julho, vai ser frente ao Nacional, equipa da Primeira Liga. A terceira perícia automóvel de Campo de Besteiros, em Tondela, vai estar a decorrer no dia 26 de julho. Organizada pelo Caramulo Racing Team, conta para o Campeonato de Portugal e troféu Rayane de Perícias e está este ano integrada no Arraial Popular dos Bombeiros do Val de Besteiros. A prova é no domingo, 26 de julho, a partir das 2 da tarde, junto à Junta de Freguesia de Campo de Besteiros. A primeira perícia automóvel de Campo de Besteiros foi em 1960, terminou em 1996 e só regressou em 2024 após 28 anos de interregno, mantendo o objetivo de apoiar os bombeiros da localidade. O Académico de Viseu conquistou 9 medalhas no Campeonato Interdistrital de Natação, que foi disputado em Coimbra, e garantiu o apuramento de 6 atletas para os Campeonatos Nacionais de Absolutos, que vão decorrer entre 23 e 26 de julho no Jamor. A equipa viziense alcançou 31 finais e venceu 4 provas. André Santos destacou-se com 4 medalhas, ouro nos 800 e 1500 livres e prata nos 200 e 400 livres. Rafael Parente venceu 100 costas e foi bronze nos 400 estilos. Alice Rodrigues conquistou ouro nos 1500 livres e foi prata nos 800. Ana Roldão foi prata nos 400 livres e assegurou o apuramento para o Nacional, enquanto Tibério Geniago conquistou bronze nos 200 mariposa. Também Madalena Figueira e Tiago Olas garantiram a qualificação para o Nacional do Jamor. Toda a informação do desporto está atualizada na Estação Diária Jornal.sapo.pt e também no site da Estação Diária Rádio em 968.fm.
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3: Previsão do estado do tempo para as próximas 24 horas. O Instituto Português do Mar e da Atmosfera está a prever para o distrito de Viseu céu pouco nublado ao limpo, com vento fraco, superando fraco a moderado nas terras altas do norte e centro do país. O IPMA está ainda a prever uma pequena descida da temperatura mínima, com o mercúrio dos termómetros a chegar aos 27 graus de máxima e a mínima a registrar valores perto dos 14 graus no distrito de Viseu.
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Vê aí o melhor som house da estação. Se gostares de melhorar o ritmo da tua rádio, fica a saber que os próximos minutos têm muito mais energia. Pista de dança em 96.8. Até já. 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
1: Clássicos da estação, para vos darmos a conhecer os temas que se destacaram em todas as pistas de dança. Fiquem atentos, fiquem muito bem. 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
1: Estamos de regresso. Vamos avançar para os destaques que, à hora certa, irão fazer parte do Diário da Estação. Regressamos à antena logo a seguir à informação atualizada. Até já. 96.8 FM Super FM
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1: 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São estas algumas das notícias que vamos destacar na edição do dia do Diário da Estação. Cerca de 50 concelhos de Portugal, entre os quais 3 no distrito de Viseu, estão em perigo máximo de incêndio, segundo o Instituto Português do Mar e da Atmosfera. A Polícia Judiciária deteve um homem de 46 anos e uma mulher de 21 anos, suspeitos de terem ateado 5 incêndios florestais no concelho de Penedono em agosto de 2026. Os municípios abrangidos no projeto de construção da barragem de Girabolhos, entre os quais Mangual e Nelas, no distrito de Viseu, querem contrapartidas ambientais e estruturais. O agrupamento de uniões de organizações de produtores para a sanidade animal no distrito de Viseu exige equidade nas ajudas contra a língua azul. Agora é só ficarem atentos ao desenvolvimento destes e outros temas no Diário da Estação.
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0: Uma hora, avançamos para o Diário da Estação, na Estação Diária.
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4: Cerca de 50 concelhos de Portugal, sendo dos quais 3 no distrito de Viseu, estão hoje em perigo máximo de incêndio rural. Segundo o Instituto Português de Mar e da Atmosfera, Serbamar, Taboaça e São João da Pesqueira estão então no nível máximo de risco, enquanto Penedono, Sernancelho e Mortágua estão no nível de risco elevado. Os restantes 19 concelhos do distrito de Viseu foram colocados pelo IPMA no mapa de risco muito elevado de incêndio rural. A temperatura máxima nos concelhos do distrito varia hoje entre os 26 e os 30 graus. A Polícia Judiciária deteve um homem com 46 anos e uma mulher de 21, suspeitos de terem ateado 5 incêndios florestais no concelho de Penedono, em agosto do ano passado. Os fogos aconteceram em Ourozinho, Souto e Bebezes, na freguesia de Póvoa de Penela e também em Meda, no distrito da Guarda. Segundo a PJ, os suspeitos terão ateado as chamas junto às estradas durante as festas das localidades. O objetivo era causar pânico entre quem participava nos festejos. Os incêndios não tomaram grandes proporções porque foram detectados a tempo por populares, o que permitiu uma rápida intervenção dos bombeiros com apoio de meios aéreos. Os municípios abrangidos no projeto de construção da barragem de Girabolhos, entre os quais Mangualde e Nelas, no distrito de Viseu, querem contrapartidas ambientais e estruturais. O empreendimento, que foi agora lançado e deverá estar concluído até 2038, abrangendo os concelhos de Gouveia, Ceia e Fornos de Algodres. No dia em que foi lançado o concurso público para a construção da barragem, os municípios lançaram alguns alertas. Mangualde defende que o abastecimento de água às populações deve ser salvaguardado antes da adjudicação da obra, propondo a criação de uma comissão de acompanhamento, enquanto o presidente da Câmara de Nelas, Joaquim Amaral, considerou essencial a atualização do estudo de impacto ambiental. A ministra do Ambiente e Energia, Maria da Graça Carvalho, garantiu que as compensações serão definidas por uma comissão de acompanhamento envolvendo autarquias, Agência Portuguesa do Ambiente e representantes da região. A ministra mostrou ainda esperança que, apesar do concurso público prever a obra até 2038, ela possa estar concluída até 2034. O Agrupamento de Uniões de Organizações de Produtores para a Sanidade Animal do Distrito de Viseu juntou-se a outras 7 organizações de produtores pecuários do país no apelo ao Governo por equidade nos apoios para os prejuízos causados pela língua azul. A doença afetou rebanhos em 2025 e deixou muitos produtores, incluindo da região de Viseu, fora das ajudas compensatórias. Em carta ao ministro da Agricultura e Mar, José Manuel Fernandes, as organizações consideram a recente portaria do governo positiva, mas insuficiente face aos prejuízos reais dos criadores de gado. Os subscritores criticam ainda o atraso da vacinação, que foi iniciada apenas a 12 de junho, e as rupturas de stock, sobretudo na vacina contra o serótipo 8. Por isso pedem também apoio para produtores que só vacinaram depois de surgir o foco e para os atingidos por surtos em anos diferentes, incluindo da região de Viseu. Estas e outras as notícias que atualizamos em estaçãodiariajornal.sapo.pt. Informação também no site da Estação Diária Rádio em 968.fm.
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7: Previsão do estado do tempo para as próximas 24 horas. O Instituto Português do Mar e da Atmosfera está a prever para o Distrito de Viseu céu pouco nublado ao limpo, com vento fraco, superando fraco a moderado nas terras altas do norte e centro do país. O IPMA está ainda a prever uma pequena descida da temperatura mínima, com o mercúrio dos termómetros a chegar aos 27 graus de máxima e a mínima a registrar valores perto dos 14 graus no Distrito de Viseu.
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10: Bem-vindo ao 96.8, som de abertura na Estação Diária para mais Super Estação.
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10: A Rádio Oficial de Viseu tem um espaço de 3 horas de emissão especialmente pensado para quem gosta do house e eletrónica. Pista de dança, contamos contigo.
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2: Estás na Estação Diária e estás muito bem. Abrimos com sons nacionais, música sem parar a toda a hora. A seguir tenho preparado para ti uma supernova. Super Estação na Estação Oficial Viseu. Volto já a seguir em 96.8 FM. Até já.
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1: Olá, já cá estamos. Primeiros minutos desta emissão Superestação na Estação Diária.
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1: Som de abertura na Estação Diária para mais Superestação. E durante as próximas horas, grandes músicas sem parar, 96.8. Fica connosco.
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4: 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São estes alguns dos temas que vamos desenvolver no desporto da Estação Diária. Espanha e Argentina vão disputar a final do Campeonato do Mundo de Futebol de 2026 depois de afastarem França e Inglaterra nas meias finais. O Tondela venceu o Varzim por 1-0 com um gol do defesa esquerdo nigeriano Mavirã no segundo jogo particular da pré-época de preparação para a Liga 2 de Futebol. A terceira perícia automóvel de Campo de Besteiros em Tondela vai decorrer no dia 26 de julho. O Académico de Viseu conquistou 9 medalhas no Campeonato Interdistrital de Natação disputado em Coimbra e garantiu o apuramento de 6 atletas para os Campeonatos Nacionais de Absolutos. Agora é só ficarem atentos ao desenvolvimento destes e outros temas no desporto da Estação Diária.
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5: 1h30, avançamos para o desporto.
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5: Espanha e Argentina vão disputar a final do Campeonato do Mundo de Futebol de 2026, depois de afastarem França e Inglaterra nas meias-finais. A decisão está marcada para domingo às 8 da noite, hora de Lisboa, no MetLife Stadium, em East Rutherford, na Nova Jersey. A Argentina, campeã em título, garantiu a 7ª presença numa final, sem vencer a Inglaterra por 2-1. A Espanha regressa a uma final de um Mundial pela primeira vez desde a conquista do título em 2010 e depois de afastar a França com uma vitória por 2-0. Os espanhóis procuram o segundo título mundial, enquanto a Argentina tenta revalidar o troféu conquistado em 2022. O Tondela venceu o Varzim por 1-0 com um golo do defesa esquerdo nigeriano Maviram no segundo jogo particular da pré-época de preparação para a Liga 2 de Futebol. No primeiro amigável realizado em casa, no estádio João Cardoso, um triunfo frente a uma equipa

0: vai jogar na Liga 3 de Futebol com o gol solitário apontado aos 2 minutos de jogo. No primeiro apronto da temporada, ainda sem alguns dos reforços entretanto assegurados, o Tondela havia perdido por 1-0 em Faf. Segue-se no calendário de pré-época dos Auriverdes, um jogo no dia 19 de julho, vai ser frente ao Nacional, equipa da Primeira Liga. A terceira perícia automóvel de Campo de Besteiros, em Tondela, vai estar a decorrer no dia 26 de julho. Organizada pelo Caramulo Racing Team, conta para o Campeonato de Portugal e troféu Rayana de Perícias e está este ano integrada no Arraial Popular dos Bombeiros do Val de Besteiros. A prova é no domingo, 26 de julho, a partir das 2 da tarde, junto à Junta de Freguesia de Campo de Besteiros. A primeira perícia automóvel de Campo de Besteiros foi em 1960, terminou em 1996 e só regressou em 2024, após 28 anos de interregno, mantendo o objetivo de apoiar os bombeiros da localidade. O Académico de Viseu conquistou 9 medalhas no Campeonato Interdistrital de Natação, que foi disputado em Coimbra, e garantiu o apuramento de 6 atletas para os Campeonatos Nacionais de Absolutos, que vão decorrer entre 23 e 26 de julho no Jamor. A equipa viziense alcançou 31 finais e venceu 4 provas. André Santos destacou-se com 4 medalhas, ouro nos 800 e 1500 livres e prata nos 200 e 400 livres. Rafael Parente venceu sem costas e foi bronze nos 400 estilos. Alice Rodrigues conquistou ouro nos 1500 livres e foi prata nos 800. Ana Roldão foi prata nos 400 livres e assegurou apuramento para o Nacional, enquanto Tibério Geniago conquistou bronze nos 200 mariposa. Também Madalena Figueira e Tiago Olas garantiram a qualificação para o Nacional do Jamor. Toda a informação do desporto está atualizada na Estação Diária Jornal.sapo.pt e também no site da Estação Diária Rádio em 968.fm.
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3: Previsão do estado do tempo para as próximas 24 horas. O Instituto Português de Mar e da Atmosfera está a prever para o distrito de Viseu São pouco nublado ao limpo, com vento fraco, superando fraco a moderado nas terras altas do norte e centro do país. O IPMA está ainda a prever uma pequena descida da temperatura mínima, com o mercúrio dos termómetros a chegar aos 27 graus de máxima e a mínima a registrar valores perto dos 14 graus no distrito de Viseu.
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1: Estou de volta para chamar a tua atenção para os grandes clássicos da estação que passamos regularmente na antena da Estação Diária. Fica por aí, bem ligado na estação oficial de Viseu.
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2: 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São estas algumas das notícias que vamos destacar na edição do dia do Diário da Estação. Cerca de 50 concelhos de Portugal, entre os quais 3 no distrito de Viseu, estão em perigo máximo de incêndio, segundo o Instituto Português do Mar e da Atmosfera. A Polícia Judiciária deteve um homem de 46 anos e uma mulher de 21 anos, suspeitos de terem ateado 5 incêndios florestais no concelho de Penedono em agosto de 2026. Os municípios abrangidos no projeto de construção da barragem de Girabolhos, entre os quais Mangualde e Nelas no distrito de Viseu, querem contrapartidas ambientais e estruturais. O agrupamento de uniões de organizações de produtores para a sanidade animal no distrito de Viseu exige equidade nas ajudas contra a língua azul. Agora é só ficarem atentos ao desenvolvimento destes e outros temas no Diário da Estação. 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
1: 2 horas, vem o Diário da Estação.
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6: Cerca de 50 concelhos de Portugal, sendo dos quais 3 no distrito de Viseu, estão hoje em perigo máximo de incêndio rural. Segundo o Instituto Português de Mar e da Atmosfera, Serbamar, Taboaça e São João da Pesqueira estão então no nível máximo de risco, enquanto Penedono, Sernancelho e Mortágua estão no nível de risco elevado. Os restantes 19 concelhos do distrito de Viseu foram colocados pelo IPMA no mapa de risco muito elevado de incêndio rural. A temperatura máxima nos concelhos do distrito varia hoje entre os 26 e os 30 graus. A Polícia Judiciária deteve um homem com 46 anos e uma mulher de 21, suspeitos de terem ateado 5 incêndios florestais no concelho de Penedono, em agosto do ano passado. Os fogos aconteceram em Ourozinho, Souto e Bebezes, na freguesia de Póvoa de Penela e também em Meda, no distrito da Guarda. Segundo a PJ, os suspeitos terão ateado as chamas junto às estradas durante as festas das localidades. O objetivo era causar pânico entre quem participava nos festejos. Os incêndios não tomaram grandes proporções porque foram detectados a tempo por populares, o que permitiu uma rápida intervenção dos bombeiros com apoio de meios aéreos. Os municípios abrangidos no projeto de construção da barragem de Girabolhos, entre os quais Mangualde e Nelas, no distrito de Viseu, querem contrapartidas ambientais e estruturais. O empreendimento, que foi agora lançado e deverá estar concluído até 2038, abrangendo os concelhos de Gouveia, Ceia e Fornos de Algodres. No dia em que foi lançado o concurso público para a construção da barragem, os municípios lançaram alguns alertas. Mangualde defende que o abastecimento de água às populações deve ser salvaguardado antes da adjudicação da obra, propondo a criação de uma comissão de acompanhamento, enquanto o presidente da Câmara de Nelas, Joaquim Amaral, considerou essencial a atualização do estudo de impacto ambiental. A ministra do Ambiente e Energia, Maria da Graça Carvalho, garantiu que as compensações serão definidas por uma comissão de acompanhamento envolvendo autarquias, Agência Portuguesa do Ambiente e representantes da região. A ministra mostrou ainda esperança que, apesar do concurso público prever a obra até 2038, ela possa estar concluída até 2034. O agrupamento de uniões de organizações de produtores para a sanidade animal do Distrito de Viseu juntou-se a outras 7 organizações de produtores pecuários do país no apelo ao Governo por equidade nos apoios para os prejuízos causados pela língua azul. A doença afetou rebanhos em 2025 e deixou muitos produtores, incluindo da região de Viseu, fora das ajudas compensatórias. Em carta ao Ministro da Agricultura e Mar, José Manuel Fernandes, as organizações consideram a recente portaria do Governo positiva, mas insuficiente face aos prejuízos reais dos criadores de gado. Os subscritores criticam ainda o atraso da vacinação, que foi iniciada apenas a 12 de junho, e as rupturas de estoque, sobretudo na vacina contra o serótipo 8. Por isso pedem também apoio para produtores que só vacinaram depois de surgir o foco e para os atingidos por surtos em anos diferentes, incluindo na região de Viseu. Estas e outras as notícias que atualizamos em estaçãodiariajornal.sapo.pt. Informação também no site da Estação Diária Rádio em 968.fm.
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7: Previsão do estado do tempo para as próximas 24 horas. O Instituto Português do Mar e da Atmosfera está a prever para o Distrito de Viseu céu pouco nublado ou limpo, com vento fraco, soprando fraco a moderado nas terras altas do norte e centro do país. O IPMA está ainda a prever uma pequena descida da temperatura mínima, com o mercúrio dos termómetros a chegar aos 27 graus de máxima e a mínima a registrar valores perto dos 14 graus no Distrito de Viseu.
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3: Começa agora mais uma hora de música sem parar na Estação Diária. Bem-vindo! Para começar, ouvimos um tema em português. A seguir tenho preparado para ti uma super nova música acabada de estrear para ouvires com a máxima atenção na tua Estação Diária 96.8 FM.
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0: Viva. Nos próximos minutos, há mais música na Estação Oficial Viseu. José Alberto Ribeiro, na Estação Diária. Vamos avançar para os destaques que, à hora certa, irão fazer parte do Diário da Estação, de segunda a domingo, na Estação Oficial de Viseu.
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1: Regressa à informação desportiva na Estação Diária. Já daqui a pouco as notícias em primeira mão na Estação Oficial Viseu. É o desporto na Estação Diária para logo a seguir voltarmos à música sem parar. Aqui na Estação Diária.
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6: São estes alguns dos temas que vamos desenvolver no desporto da Estação Diária. Espanha e Argentina vão disputar a final do Campeonato do Mundo de Futebol de 2026 depois de afastarem França e Inglaterra nas meias finais. O Tondela venceu o Varzim por 1-0 com um gol do defesa esquerdo nigeriano Mavidan no segundo jogo particular da pré-época de preparação para a Liga 2 de Futebol. A terceira perícia automóvel de Campo Besteiros em Tondela vai decorrer no dia 26 de julho. O Académico de Viseu conquistou 9 medalhas no Campeonato Interdistrital de Natação disputado em Coimbra e garantiu o apuramento de 6 atletas para os Campeonatos Nacionais de Absolutos. Agora é só ficarem atentos ao desenvolvimento destes e outros temas no desporto da Estação Diária.
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6: 2h30, vem o desporto.
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7: Espanha e Argentina vão disputar a final do Campeonato do Mundo de Futebol de 2026, depois de afastarem França e Inglaterra nas meias-finais. A decisão está marcada para domingo às 8 da noite, hora de Lisboa, no MetLife Stadium, em East Rutherford, na Nova Jersey. A Argentina, campeã em título, garantiu a 7ª presença numa final, sem vencer a Inglaterra por 2-1. A Espanha regressa a uma final de um Mundial pela primeira vez desde a conquista do título em 2010 e depois de afastar a França com uma vitória por 2-0. Os espanhóis procuram o segundo título mundial, enquanto a Argentina tenta revalidar o troféu conquistado em 2022. O Tondela venceu o Varzim por 1-0 com um golo do defesa esquerdo nigeriano Maviram no segundo jogo particular da pré-época de preparação para a Liga 2 de Futebol. No primeiro amigável realizado em casa, no estádio João Cardoso, um triunfo frente a uma equipa que vai jogar na Liga 3 de Futebol, com um golo solitário apontado aos 2 minutos de jogo. No primeiro apronto da temporada, ainda sem alguns dos reforços entretanto assegurados, o Tondela havia perdido por 1-0 em Faf. Segue-se no calendário de pré-época dos Auriverdes, um jogo no dia 19 de julho, vai ser frente ao Nacional, equipa da Primeira Liga. A terceira perícia automóvel de Campo de Besteiros, em Tondela, vai estendo a decorrer no dia 26 de julho. Organizada pelo Caramulo Racing Team, conta para o Campeonato de Portugal e troféu Rayana de Perícias e está este ano integrada no Arraial Popular dos Bombeiros do Val de Besteiros. A prova é no domingo, 26 de julho, a partir das 2 da tarde.

0: acidente junto à Junta de Freguesia de Campo de Besteiros. A primeira perícia automóvel de Campo de Besteiros foi em 1960, terminou em 1996 e só regressou em 2024 após 28 anos de interregno, mantendo o objetivo de apoiar os bombeiros da localidade. O Académico de Viseu conquistou 9 medalhas no Campeonato Interdistrital de Natação, que foi disputado em Coimbra, e garantiu o apuramento de 6 atletas para os Campeonatos Nacionais de Absolutos, que vão decorrer entre 23 e 26 de julho no Jamor. A equipa viziense alcançou 31 finais e venceu 4 provas. André Santos destacou-se com 4 medalhas, ouro nos 800 e 1500 livres e prata nos 200 e 400 livres. Rafael Parente venceu sem costas e foi bronze nos 400 estilos. Alice Rodrigues conquistou ouro nos 1500 livres e foi prata nos 800. Ana Roldão foi prata nos 400 livres e assegurou o apuramento para o Nacional, enquanto Tibério Geniago conquistou bronze nos 200 mariposa. Também Madalena Figueira e Tiago Olas garantiram a qualificação para o Nacional do Jamor. 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Previsão do estado do tempo para as próximas 24 horas. O Instituto Português de Mar e da Atmosfera está a prever para o Distrito de Viseu céu pouco nublado ou limpo, com vento fraco, superando fraco a moderado nas terras altas do norte e centro do país. O IPMA está ainda a prever uma pequena descida da temperatura mínima, com mercúrio dos termómetros a chegar aos 27 graus de máxima e a mínima a registrar valores perto dos 14 graus no Distrito de Viseu.
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14: Olá pessoal, bem-vindos ao KIPs and Secrets.
13: Ricardo Teixeira, o imparável.
14: Hoje vou falar sobre alguns pontos que são muito importantes quando nós fazemos um Facebook Live.
13: É o fim de semana.
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3: Mais uma pista de dança, o melhor do som house e eletrónica na estação diária. Só para quem gosta de batidas mais aceleradas. Lá mais para a frente, a seguir ao sinal horário das 23, temos 3 horas de emissão. Basta ficares bem ligado em 96.8 com a estação diária.
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2: 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São estas algumas das notícias que vamos destacar na edição do dia do Diário da Estação. Cerca de 50 concelhos de Portugal, entre os quais 3 no distrito de Viseu, estão em perigo máximo de incêndio, segundo o Instituto Português do Mar e da Atmosfera. A Polícia Judiciária deteve um homem de 46 anos e uma mulher de 21 anos, suspeitos de terem ateado 5 incêndios florestais no concelho de Penedono em agosto de 2026. Os municípios abrangidos no projeto de construção da barragem de Girabolhos, entre os quais Mangualde e Nelas, no distrito de Viseu, querem contrapartidas ambientais e estruturais. O agrupamento de uniões de organizações de produtores para a sanidade animal no distrito de Viseu exige equidade nas ajudas contra a língua azul. Agora é só ficarem atentos ao desenvolvimento destes e outros temas no Diário da Estação.
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6: Cerca de 50 concelhos de Portugal, sendo os quais 3 no distrito de Viseu, estão hoje em perigo máximo de incêndio rural. Segundo o Instituto Português de Mar e da Atmosfera, Serbamar, Taboaça e São João da Pesqueira estão então no nível máximo de risco, enquanto Penedono, Sernancelho e Mortágua estão no nível de risco elevado. Os restantes 19 concelhos do distrito de Viseu foram colocados pelo IPMA no mapa de risco muito elevado de incêndio rural. A temperatura máxima nos concelhos do distrito varia hoje entre os 26 e os 30 graus. A Polícia Judiciária deteve um homem com 46 anos e uma mulher de 21, suspeitos de terem ateado 5 incêndios florestais no concelho de Penedono, em agosto do ano passado. Os fogos aconteceram em Ourozinho, Souto e Bebezes, na freguesia de Povo de Penela e também em Meda, no distrito da Guarda. Segundo a PJ, os suspeitos terão ateado as chamas junto às estradas durante as festas das localidades. O objetivo era causar pânico entre quem participava nos festejos. Os incêndios não tomaram grandes proporções porque foram detectados a tempo por populares, o que permitiu uma rápida intervenção dos bombeiros com apoio de meios aéreos. Os municípios abrangidos no projeto de construção da barragem de Girabolhos, entre os quais Mangualde e Nelas, no distrito de Viseu, querem contrapartidas ambientais e estruturais. O empreendimento, que foi agora lançado e deverá estar concluído até 2038, abrangendo os concelhos de Gouveia, Ceia e Fornos de Algodres. No dia em que foi lançado o concurso público para a construção da barragem, os municípios lançaram alguns alertas. Mangualde defende que o abastecimento de água às populações deve ser salvaguardado antes da adjudicação da obra, propondo a criação de uma comissão de acompanhamento, enquanto o presidente da Câmara de Nelas, Joaquim Amaral, considerou essencial a atualização do estudo de impacto ambiental. A ministra do Ambiente e Energia, Maria da Graça Carvalho, garantiu que as compensações serão definidas por uma comissão de acompanhamento envolvendo autarquias, Agência Portuguesa do Ambiente e representantes da região. A ministra mostrou ainda a esperança que, apesar do concurso público prever a obra até 2038, ela possa estar concluída até 2034. O agrupamento de uniões de organizações de produtores para a sanidade animal do Distrito de Viseu juntou-se a outras 7 organizações de produtores pecuários do país no apelo ao governo por equidade nos apoios para os prejuízos causados pela língua azul. A doença afetou rebanhos em 2025 e deixou muitos produtores, incluindo da região de Viseu, fora das ajudas compensatórias. Em carta ao ministro da Agricultura e Mar, José Manuel Fernandes, as organizações consideram a recente portaria do governo positiva, mas insuficiente face aos prejuízos reais dos criadores de gado. Os subscritores criticam ainda o atraso da vacinação, que foi iniciada apenas a 12 de junho, e as rupturas de stock, sobretudo na vacina contra o serótipo 8. Por isso pedem também apoio para produtores que só vacinaram depois de surgir o foco e para os atingidos por surtos em anos diferentes, incluindo na região de Viseu. Estas e outras as notícias que atualizamos em estaçãodiariajornal.sapo.pt. Informação também no site da Estação Diária Rádio em 968.fm.
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7: Previsão do estado do tempo para as próximas 24 horas. O Instituto Português do Mar e da Atmosfera está a prever para o Distrito de Viseu céu pouco nublado ou limpo, com vento fraco, superando fraco a moderado nas terras altas do norte e centro do país. O IDMA está ainda a prever uma pequena descida da temperatura mínima, com o mercúrio dos termómetros a chegar aos 27 graus de máxima e a mínima a registrar valores perto dos 14 graus no Distrito de Viseu.
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3: Primeiros minutos desta emissão Superestação na Estação Oficial Viseu. Som de abertura na antena da Estação Diária 96.8. Abrimos com som português e para ouvires com a máxima atenção, veio uma supernova. Fica por aí, até já.
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2: 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São estes alguns dos temas que vamos desenvolver no desporto da Estação Diária. Espanha e Argentina vão disputar a final do Campeonato do Mundo de Futebol de 2026 depois de afastarem França e Inglaterra nas meias finais. O Tondela venceu o Varzim por 1-0 com um gol do defesa esquerdo nigeriano Mavirã no segundo jogo particular da pré-época de preparação para a Liga 2 de Futebol. A terceira perícia automóvel de Campo Besteiros em Tondela vai decorrer no dia 26 de julho. O Académico de Viseu conquistou 9 medalhas no Campeonato Interdistrital de Natação disputado em Coimbra e garantiu o apuramento de 6 atletas para os Campeonatos Nacionais de Absolutos. Agora é só ficarem atentos ao desenvolvimento destes e outros temas no desporto da Estação Diária. 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
5: Espanha e Argentina vão disputar a final do Campeonato do Mundo de Futebol de 2026, depois de afastarem França e Inglaterra nas meias-finais. A decisão está marcada para domingo às 8 da noite, hora de Lisboa, no MetLife Stadium, em East Rutherford, na Nova Jersey. A Argentina, campeã em título, garantiu a 7ª presença numa final, sem vencer a Inglaterra por 2-1. A Espanha regressa a uma final de um Mundial pela primeira vez desde a conquista do título em 2010 e depois de afastar a França com uma vitória por 2-0. Os espanhóis procuram o segundo título mundial, enquanto a Argentina tenta revalidar o troféu conquistado em 2022. O Tondela venceu Varzim por 1-0 com um golo do defesa esquerdo nigeriano Maviram no segundo jogo particular da pré-época de preparação para a Liga 2 de Futebol. No primeiro amigável realizado em casa, no estádio João Cardoso, um triunfo frente a uma equipa que vai jogar na Liga 3 de Futebol, com um golo solitário apontado aos 2 minutos de jogo. No primeiro apronto da temporada, ainda sem alguns dos reforços entretanto assegurados, o Tom

0: Portela havia perdido por 1-0 em Faf. Segue-se no calendário de pré-época dos Auriverdes. Um jogo no dia 19 de julho vai ser frente ao Nacional, equipa da Primeira Liga. A terceira perícia automóvel de Campo de Besteiros, em Tondela, vai estar a decorrer no dia 26 de julho. Organizada pelo Caramulo Racing Team, conta para o Campeonato de Portugal e troféu Rayane de Perícias e está este ano integrada no Arraial Popular dos Bombeiros do Val de Besteiros. A prova é no domingo, 26 de julho, a partir das 2 da tarde, junto à Junta de Freguesia de Campo de Besteiros. A primeira perícia automóvel de Campo de Besteiros foi em 1960, terminou em 1996 e só regressou em 2024, após 28 anos de interregno, mantendo o objetivo de apoiar os bombeiros da localidade. O Académico de Viseu conquistou 9 medalhas no Campeonato Interdistrital de Natação, que foi disputado em Coimbra, e garantiu o apuramento de 6 atletas para os Campeonatos Nacionais de Absolutos, que vão decorrer entre 23 e 26 de julho no Jamor. A equipa vizinhança alcançou 31 finais e venceu 4 provas. André Santos destacou-se com 4 medalhas, ouro nos 800 e 1500 livres e prata nos 200 e 400 livres. Rafael Parente venceu sem costas e foi bronze nos 400 estilos. Alice Rodrigues conquistou ouro nos 1500 livres e foi prata nos 800. Ana Roldão foi prata nos 400 livres, enquanto Tibério Geneago conquistou bronze nos 200 mariposa. Também Madalena Figueira e Tiago Olas garantiram a qualificação para o Nacional do Jamor. Toda a informação dos esportes está atualizada em estaçãodiariajornal.sapo.pt e também no site da Estação Diária Rádio em 968.fm. 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Previsão do estado do tempo para as próximas 24 horas. O Instituto Português do Mar e da Atmosfera está a prever para o distrito de Viseu São pouco nublado ao limpo, com vento fraco, superando fraco a moderado nas terras altas do norte e centro do país. O IDMA está ainda a prever uma pequena descida da temperatura mínima, com o mercúrio dos termómetros a chegar aos 27 graus de máxima e a mínima a registrar valores perto dos 14 graus no distrito de Viseu. 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
1: Estamos quase em cima da hora para dar lugar à informação que de meia a meia hora está aqui na Estação Diária. Fazemos uma pequena pausa na música para regressar logo a seguir aos comerciais. Fica por aí, até já.
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2: 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São estas algumas das notícias que vamos destacar na edição do dia do Diário da Estação. Cerca de 50 concelhos de Portugal, entre os quais 3 no distrito de Viseu, estão em perigo máximo de incêndio, segundo o Instituto Português do Mar e da Atmosfera. A Polícia Judiciária deteve um homem de 46 anos e uma mulher de 21 anos, suspeitos de terem atirado 5 incêndios florestais no concelho de Penedono em agosto de 2026. Os municípios abrangidos no projeto de construção da barragem de Girabolhos, entre os quais Mangual e Nelas, no distrito de Viseu, querem contrapartidas ambientais e estruturais. O agrupamento de uniões de organizações de produtores para a sanidade animal no distrito de Viseu exigem equidade nas ajudas contra a língua azul. Agora é só ficarem atentos ao desenvolvimento destes e outros temas no Diário da Estação.
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5: Cerca de 50 concelhos de Portugal, sendo dos quais 3 no distrito de Viseu, estão hoje em perigo máximo de incêndio rural. Segundo o Instituto Português de Mar e da Atmosfera, Serbamar, Taboaça e São João da Pesqueira estão então no nível máximo de risco, enquanto Penedono, Sernancelho e Mortágua estão no nível de risco elevado. Os restantes 19 concelhos do distrito de Viseu foram colocados pelo IPMA no mapa de risco muito elevado de incêndio rural. A temperatura máxima nos concelhos do distrito varia hoje entre os 26 e os 30 graus. A Polícia Judiciária deteve um homem com 46 anos e uma mulher de 21, suspeitos de terem ateado 5 incêndios florestais no concelho de Penedono, em agosto do ano passado. Os fogos aconteceram em Ourozinho, Souto e Bebezes, na freguesia de Póvoa de Penela e também em Meda, no distrito da Guarda. Segundo a PJ, os suspeitos terão ateado as chamas junto às estradas durante as festas das localidades. O objetivo era causar pânico entre quem participava nos festejos. Os incêndios não tomaram grandes proporções porque foram detectados a tempo por populares, o que permitiu uma rápida intervenção dos bombeiros com apoio de meios aéreos. Os municípios abrangidos no projeto de construção da barragem de Girabolhos, entre os quais Mangualde e Nelas, no distrito de Viseu, querem contrapartidas ambientais e estruturais. O empreendimento, que foi agora lançado e deverá estar concluído até 2038, abrange os concelhos de Gouveia, Ceia e Fornos de Algodres. No dia em que foi lançado o concurso público para a construção da barragem, os municípios lançaram alguns alertas. Mangualde defende que o abastecimento de água às populações deve ser salvaguardado antes da adjudicação da obra, propondo a criação de uma comissão de acompanhamento, enquanto o presidente da Câmara de Nelas, Joaquim Amaral, considerou essencial a atualização do estudo de impacto ambiental. A ministra do Ambiente e Energia, Maria da Graça Carvalho, garantiu que as compensações serão definidas por uma comissão de acompanhamento envolvendo autarquias, Agência Portuguesa do Ambiente e representantes da região. A ministra mostrou ainda esperança que, apesar do concurso público prever a obra até 2038, ela possa estar concluída até 2034. O agrupamento de uniões de organizações de produtores para a sanidade animal do Distrito de Viseu juntou-se a outras 7 organizações de produtores pecuários do país no apelo ao Governo por equidade nos apoios para os prejuízos causados pela língua azul. Em carta ao Ministro da Agricultura e Mar, José Manuel Fernandes, as organizações consideram a recente portaria do Governo positiva, mas insuficiente face aos prejuízos reais dos criadores de gado. Os subscritores criticam ainda o atraso da vacinação, que foi iniciada apenas a 12 de junho, e as rupturas de stock, sobretudo na vacina contra o serótipo 8. Por isso pedem também apoio para produtores que só vacinaram depois de surgir o foco e para os atingidos por surtos em áreas diferentes, incluindo da região de Viseu. Estas e outras as notícias que atualizamos em Estação Diária em jornal.sapo.pt, informação também no site da Estação Diária Rádio em 968.fm.
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3: 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Previsão do estado do tempo para as próximas 24 horas. O Instituto Português do Mar e da Atmosfera está a prever para o Distrito de Viseu céu pouco nublado ou limpo com vento fraco, superando fraco a moderado nas terras altas do norte e centro do país. O IPMA está ainda a prever uma pequena descida da temperatura mínima, com o mercúrio dos termómetros a chegar aos 17 graus de máxima e a mínima a registrar valores perto dos 14 graus no Distrito de Viseu.
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2: Espanha e Argentina vão disputar a final do Campeonato do Mundo de Futebol de 2026, depois de afastarem França e Inglaterra nas meias-finais. A decisão está marcada para domingo, às 8 da noite, hora de Lisboa, no MetLife Stadium, em East Rutherford, na Nova Jersey. A Argentina, campeã em título, garantiu a sétima presença numa final, sem vencer a Inglaterra por 2-1. A Espanha regressa a uma final de um Mundial pela primeira vez desde a conquista do título em 2010 e depois de afastar a França com uma vitória por 2-0. Os espanhóis procuram o segundo título mundial, enquanto a Argentina tenta revalidar o troféu conquistado em 2022. O Tondela venceu Varzim por 1-0 com um golo do defesa esquerdo nigeriano Maviram no segundo jogo particular da pré-época de preparação para a Liga 2 de Futebol. No primeiro amigável realizado em casa, no estádio João Cardoso, um triunfo frente a uma equipa que vai jogar na Liga 3 de Futebol, com um golo solitário apontado aos 2 minutos de jogo. No primeiro apronto da temporada, ainda sem alguns dos reforços entretanto assegurados, o Tondela havia perdido por 1-0 em Faf. Segue-se no calendário de pré-época dos Auriverdes, um jogo no dia 19 de julho, que vai ser frente ao Nacional, equipa da Primeira Liga. A terceira perícia automóvel de Campo de Besteiros, em Tondela, vai estendo decorrer no dia 26 de julho. Organizada pelo Caramulo Racing Team, conta para o Campeonato de Portugal e troféu Rayane de Perícias e está este ano integrada no Arraial Popular dos Bombeiros do Val de Besteiros. A prova é no domingo, 26 de julho, a partir das 2 da tarde, junto à Junta de Freguesia de Campo de Besteiros. A primeira perícia automóvel de Campo de Besteiros foi em 1960, terminou em 1996 e só regressou em 2024 após 28 anos de interregno, mantendo o objetivo de apoiar os bombeiros da localidade. O Académico de Viseu conquistou 9 medalhas no Campeonato Interdistrital de Natação, que foi disputado em Coimbra, e garantiu o apuramento de 6 atletas para os Campeonatos Nacionais de Absolutos, que vão decorrer entre 23 e 26 de julho no Jamor. A equipa vizinhança alcançou 31 finais e venceu 4 provas. André Santos destacou-se com 4 medalhas, ouro nos 800 e 1500 livres e prata nos 200 e 400 livres. Rafael Parente venceu sem costas e foi bronze nos 400 estilos. Alice Rodrigues conquistou ouro nos 1500 livres e foi prata nos 800. Ana Roldão foi prata nos 400 livres, enquanto Tibério Geneago conquistou bronze nos 200 mariposa. Também Madalena Figueira e Tiago Olas garantiram a qualificação para o Nacional do Jamor. Toda a informação do desporto está atualizada em estaçãodiariajornal.sapo.pt e também no site da Estação Diária Rádio em 968.fm.
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0: 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Previsão do estado do tempo para as próximas 24 horas. O Instituto Português de Mar e da Atmosfera está a prever para o distrito de Viseu céu pouco nublado ao limpo, com vento fraco, soprando fraco a moderado nas terras altas do norte e centro do país. O IPMA está ainda a prever uma pequena descida da temperatura mínima, com o mercúrio dos termómetros a chegar aos 27 graus de máxima e a mínima a registrar valores perto dos 14 graus no distrito de Viseu.
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2: Pois é, hora de ponta na estação diária. Estamos a percorrer as diferentes zonas onde, por norma, acontece maior condicionamento de trânsito automóvel em Viseu. Por acaso se encontra no centro da cidade e pretende circular em direção à Zona Sul, para quem vai no sentido da localidade de Repeses, tome como ponto de referência do início do percurso a Avenida 25 de Abril e avance em sentido ascendente até aos semáforos junto à Escola Secundária Alves Martins. Já sabe, o limite máximo de velocidade dentro das localidades não poderá ultrapassar os 50 km/h. Poderá ter de parar nos sinais luminosos e até encontrar algum constrangimento no trânsito. Continuar a marcha pela Avenida 25 de Abril até à Rotunda Paulo VI, aqui presta alguma atenção, porque em hora de ponta o trânsito irá obrigá-lo a abrandar, depois fazer a rotunda em frente, em direção à segunda saída, no sentido do Regimento Infantaria 14, e a partir daí terá maior tranquilidade na abordagem à estrada. 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
1: Ora, estamos nós de novo em 9680. Estivemos aí com o melhor da música que vai rodando na antena da Estação Diária. Reservamos ainda para o final desta edição os títulos que iremos destacar no Diário da Estação. Fiquem bem, iremos regressar logo após o Bloco das Notícias.
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2: 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São estas algumas das notícias que vamos destacar na edição do dia do Diário da Estação. Três concelhos do Distrito de Viseu figuram na lista dos 25 municípios mais baratos de Portugal para comprar casa, segundo uma análise do Idealista com dados do segundo trimestre de 2026. O Instituto Politécnico de Viseu disponibilizou novos recursos digitais gratuitos para promover a literacia financeira junto de crianças e jovens. Os municípios abrangidos no projeto de construção da barragem de Girabolhos, entre os quais Mangualde e Nelas, no Distrito de Viseu, querem contrapartidas ambientais e estruturais. A freguesia de Rapeza e São Salvador, em Viseu, tem inscrições abertas para o Ativa Jovem, dirigido a jovens entre os 14 e os 30 anos. Agora é só ficarem atentos ao desenvolvimento destes e outros temas no Diário da Estação.
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1: 7 horas, está de volta à informação na Estação Diária.
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6: O Instituto Politécnico de Viseu disponibilizou novos recursos digitais gratuitos para promover a literacia financeira junto de crianças e jovens. A iniciativa, desenvolvida por docentes da Escola Superior de Tecnologia e Gestão de Viseu, está acessível na plataforma de literacia financeira do IPV. Entre as novidades estão os jogos de tabuleiro online, Finanças Euros, destinado ao terceiro ciclo do ensino básico, e Saldo Zero, para alunos do ensino secundário. Os conteúdos abordam temas como poupança, orçamento, consumo, gestão do dinheiro e planeamento financeiro. A plataforma inclui ainda vídeos, materiais pedagógicos e publicações científicas destinadas a alunos, professores, famílias e comunidade. 3 concelhos do Distrito de Viseu figuram na lista dos 25 municípios mais baratos de Portugal para comprar casa. Segundo uma análise do portal Idealista, com dados do segundo trimestre de 2026, Vozela lidera da região com 1 metro quadrado a custar em termos médios 752 euros, seguido por Mortágua com 757 e Santa Combadão com o preço de 789 euros por metro quadrado. A nível nacional, o concelho mais barato do país é Sabugal, no distrito da Guarda, em média com o preço de 468 euros por metro quadrado, seguido de Penamacor, em Castelo Branco, e Pampilhosa da Serra, em Coimbra. Apenas estes 3 municípios em Portugal têm preços abaixo dos 500 euros por metro quadrado. No lado oposto da tabela, Lisboa continua a ser o concelho mais caro para comprar casa, com preço médio de 6.107 euros. Os municípios abrangidos no projeto de construção da barragem de Girabolhos, entre os quais Mangualde e Nelas, no distrito de Viseu, querem contrapartidas ambientais e estruturais. No dia em que foi lançado o concurso público para a construção da barragem, os municípios lançaram alguns alertas. Mangualde defende que o abastecimento de água às populações deve ser salvaguardado antes da adjudicação da obra, propondo a criação de uma comissão de acompanhamento, enquanto o presidente da Câmara de Nelas, Joaquim Amaral, considerou essencial a atualização do estudo de impacto ambiental. A ministra do Ambiente e Energia, Maria da Graça Carvalho, garantiu que as compensações serão definidas por uma comissão de acompanhamento envolvendo autarquias, Agência Portuguesa do Ambiente e representantes da região. A ministra mostrou ainda a esperança que, apesar do concurso público prever a obra até 2038, ela possa estar concluída até 2034. A freguesia de Rapezes e São Salvador, em Viseu, tem inscrições abertas para o Ativa Jovem Energia ao Serviço da Comunidade, um programa de voluntariado dirigido a jovens entre os 14 e os 30 anos. A iniciativa vai decorrer entre os dias 20 de julho e 5 de agosto e pretende promover a cidadania ativa, o espírito de equipa e o sentimento de responsabilidade através de ações de melhoria e requalificação dos espaços públicos da freguesia. Ao longo do programa, os jovens participantes vão poder contribuir para a valorização da comunidade, desenvolver novas competências, fazer novas amizades e viver uma experiência de voluntariado em Viseu. Estas e outras as notícias que atualizamos em estaçãodiariajornal.sapo.pt, informação também no site da Estação Diária Rádio em 968.fm.
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8: Previsão do estado do tempo para as próximas 24 horas. O Instituto Português do Mar e da Atmosfera está a prever para o distrito de Viseu céu pouco nublado ou limpo com vento fraco, superando fraco a moderado nas terras altas do norte e centro do país. O IPMA está ainda a prever uma pequena descida da temperatura mínima, com o mercúrio dos termómetros a chegar aos 27 graus de máxima e a mínima a registrar valores perto dos 14 graus no distrito de Viseu.
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3: Sejam todos muito bem-vindos ao Top da Estação. Abrimos este espaço de emissão com o som português, o espaço Super Estação. Fiquem para escutar Supernova. Voltamos já de seguida. 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

0: Setas, Carlos Manuel Costa. Bem-vindos a mais uma grande hora na Estação Diária, Estação Oficial de Viseu. Carlos Manuel Costa, na Estação Diária. Superestação com o som nacional sempre na abertura de cada hora. E para continuarmos em bom ritmo, Supernova nos próximos minutos. De segunda a domingo.
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1: Só para não perderes nem um pouco das boas notícias que vão acontecendo pelo universo dos tops, recomendamos que ouças o próximo tema que temos preparado em 9680. Soldas da Estação, na Estação Diária. Voltamos já de seguida.
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1: Sejam atentos, temos aí os principais destaques do desporto para desenvolver à meia hora aqui na Estação Diária. Depois voltamos à música em mais uma emissão Super Estação.
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1: São estes alguns dos temas que vamos desenvolver no desporto da Estação Diária. Espanha e Argentina vão disputar a final do Campeonato do Mundo de Futebol de 2026 depois de afastarem França e Inglaterra nas meias-finais. O Tondela venceu o Varzim por 1-0 com um gol do defesa esquerdo nigeriano Mavirã no segundo jogo particular da pré-época de preparação para a Liga 2 de Futebol. A terceira perícia automóvel de Campo Besteiros em Tondela vai decorrer no dia 26 de julho. O Académico de Viseu conquistou 9 medalhas no Campeonato Interdistrital de Natação disputado em Coimbra e garantiu o apuramento de 6 atletas para os Campeonatos Nacionais de Absolutos. Agora é só ficarem atentos ao desenvolvimento destes e outros temas no desporto da Estação Diária.
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0: acho que a gente faz parte de um grande teatro. Cada um tem o seu papelzinho e cada um tem o seu coringa gravado, guardado dentro da manguinha aqui para fazer a sua canastra na hora precisa. Então, na medida em que isso possa ser feito, a gente...
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1: 7h30. Está de volta à informação desportiva.
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7: Espanha e Argentina vão disputar a final do Campeonato do Mundo de Futebol de 2026, depois de afastarem França e Inglaterra nas meias-finais. A decisão está marcada para domingo às 8 da noite, hora de Lisboa, no MetLife Stadium, em East Rutherford, na Nova Jersey. A Argentina, campeã em título, garantiu a sétima presença numa final, sem vencer a Inglaterra por 2-1. A Espanha regressa a uma final de um Mundial pela primeira vez desde a conquista do título em 2010 e depois de afastar a França com uma vitória por 2-0. Os espanhóis procuram o segundo título mundial, enquanto a Argentina tenta revalidar o troféu conquistado em 2022. O Tondela venceu o Varzim por 1-0 com um golo do defesa esquerdo nigeriano Maviram no segundo jogo particular da pré-época de preparação para a Liga 2 de Futebol. No primeiro amigável realizado em casa, no estádio João Cardoso, um triunfo frente a uma equipa que vai jogar na Liga 3 de Futebol, com um golo solitário apontado aos 2 minutos de jogo. No primeiro apronto da temporada, ainda sem alguns dos reforços entretanto assegurados, o Tondela havia perdido por 1-0 em Faf. Segue-se no calendário de pré-época dos Auriverdes, um jogo no dia 19 de julho, vai ser frente ao Nacional, equipa da Primeira Liga. A terceira perícia automóvel de Campo de Besteiros, em Tondela, vai estendo decorrer no dia 26 de julho. Organizada pelo Caramulo Racing Team, conta para o Campeonato de Portugal e troféu Rayane de Perícias e está este ano integrada no Arraial Popular dos Bombeiros do Val de Besteiros. A prova é no domingo, 26 de julho, a partir das 2 da tarde, junto à Junta de Freguesia de Campo de Besteiros. A primeira perícia automóvel de Campo de Besteiros foi em 1960, terminou em 1996 e só regressou em 2024, após 28 anos de interregno, mantendo o objetivo de apoiar os bombeiros da localidade. O Académico de Viseu conquistou 9 medalhas no Campeonato Interdistrital de Natação, que foi disputado em Coimbra, e garantiu o apuramento de 6 atletas para os Campeonatos Nacionais de Absolutos, que vão decorrer entre 23 e 26 de julho no Jamor. A equipa viziense alcançou 31 finais e venceu 4 provas. André Santos destacou-se com 4 medalhas, ouro nos 800 e 1500 livres e prata nos 200 e 400 livres. Rafael Parente venceu sem costas e foi bronze nos 400 estilos. Alice Rodrigues conquistou ouro nos 1500 livres e foi prata nos 800. Ana Roldão foi prata nos 400 livres, enquanto Tibério Geneago conquistou bronze nos 200 mariposa. Também Madalena Figueira e Tiago Olas garantiram a qualificação para o Nacional do Jamor. Toda a informação do desporto está atualizada em estaçãodiariajornal.sapo.pt e também no site da Estação Diária Rádio em 968.fm.
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2: Previsão do estado do tempo para as próximas 24 horas. O Instituto Português do Mar e da Atmosfera está a prever para o distrito de Viseu céu pouco nublado ou limpo, com vento fraco, soprando fraco a moderado nas terras altas do norte e centro do país. O IPMA está ainda a prever uma pequena descida da temperatura mínima, com o mercúrio dos termómetros a chegar aos 27 graus de máxima e a mínima a registrar valores perto dos 14 graus no distrito de Viseu.
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14: Olá pessoal, bem-vindos ao QI Business Secrets.
13: Ricardo Teixeira, o imparável.
14: Hoje vamos falar sobre prioridades do dia e objetivos anuais. É o que vamos falar já a seguir, por isso estejam por aí.
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4: Estamos aí de volta para escutarmos Pista de Dança, programa que diariamente durante o período da noite nos dá a conhecer as batidas mais house do FM. Depois das 23, Antena 9680. Até já.
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Setas, Carlos Manuel Costa. Muito bem, estamos aí em mais uma hora super estação, com grandes músicas à mistura e com o essencial da informação. Carlos Manuel Costa, da Estação Diária. Porque estamos quase no meio da hora, daqui a pouco vamos passar em revista à informação desportiva atualizada na Estação Diária. De segunda a domingo, na Estação Oficial de Viseu. 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
1: Para aqueles que ainda se recordam dos grandes clássicos, recomendamos nos próximos minutos a sua audição em 96.8 ou na net em www.968.fm. Até já. 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
1: Está na hora de fazermos uma pequena pausa na música para chegarmos à informação. Preste atenção ao sinal horário. Chamamos a vossa atenção porque vêm aí os comerciais. Na próxima hora voltamos aí com grandes novidades. Fica atento. 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
1: 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São estas algumas das notícias que vamos destacar na edição do dia do Diário da Estação. Três concelhos do Distrito de Viseu figuram na lista dos 25 municípios mais baratos de Portugal para comprar casa, segundo uma análise do Idealista com dados do segundo trimestre de 2026. O Instituto Politécnico de Viseu disponibilizou novos recursos digitais gratuitos para promover a literacia financeira junto de crianças e jovens. Os municípios abrangidos no projeto de construção da barragem de Girabolhos, entre os quais Mangual e Nelas, no Distrito de Viseu, querem contrapartidas ambientais e estruturais. A freguesia de Rapês e São Salvador em Viseu tem inscrições abertas para o Ativa Jovem, dirigido a jovens entre os 14 e os 30 anos. Agora é só ficarem atentos ao desenvolvimento destes e outros temas no Diário da Estação.
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4: Oito horas.
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1: De regresso ao Diário, bloco das 8 horas, na Estação Diária.
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7: O Instituto Politécnico de Viseu disponibilizou novos recursos digitais gratuitos para promover a literacia financeira junto de crianças e jovens. A iniciativa, desenvolvida por docentes da Escola Superior de Tecnologia e Gestão de Viseu, está acessível na plataforma de literacia financeira do IPV. Entre as novidades estão os jogos de tabuleiro online, Finanças Euros, destinado ao terceiro ciclo do ensino básico, e Saldo Zero, para alunos do ensino secundário. Os conteúdos abordam temas como poupança, orçamento, consumo, gestão do dinheiro e planeamento financeiro. A plataforma inclui ainda vídeos, materiais pedagógicos e publicações científicas destinadas a alunos, professores, famílias e comunidade. 3 concelhos do Distrito de Viseu figurou na lista dos 25 municípios mais baratos de Portugal para comprar casa, segundo uma análise do portal Idealista, com dados do segundo trimestre de 2026. Vozela lidera da região com 1 metro quadrado a custar em termos médios 752 euros, seguido por Mortágua com 757 e Santa Combadão com o preço de 789 euros por metro quadrado. A nível nacional, o concelho mais barato do país é Sabugal, no distrito da Guarda, em média com o preço de 468 euros por metro quadrado, seguido de Penamacor, em Castelo Branco, e Pampilhosa da Serra, em Coimbra. Apenas estes 3 municípios em Portugal têm preços abaixo dos 500 euros por metro quadrado. No lado oposto da tabela, Lisboa continua a ser o concelho mais caro para comprar casa, com preço médio de 6.107 euros. Os municípios abrangidos no projeto de construção da barragem de Girabolhos, entre os quais Mangualde e Nelas, no distrito de Viseu, querem contrapartidas ambientais e estruturais. No dia em que foi lançado o concurso público para a construção da barragem, os municípios lançaram alguns alertas. Mangualde defende que o abastecimento de água às populações deve ser salvaguardado antes da adjudicação da obra, propondo a criação de uma comissão de acompanhamento, enquanto o presidente da Câmara de Nelas, Joaquim Amaral, considerou essencial a atualização do estudo de impacto ambiental. A ministra do Ambiente e Energia, Maria da Graça Carvalho, garantiu que as compensações serão definidas por uma comissão de acompanhamento envolvendo autarquias, Agência Portuguesa do Ambiente e representantes da região. A ministra mostrou ainda esperança que, apesar de concurso público prever a obra até 2038, ela possa estar concluída até 2034. A freguesia de Rapezes e São Salvador, em Viseu, tem inscrições abertas para o Ativa Jovem Energia ao Serviço da Comunidade, um programa de voluntariado dirigido a jovens entre os 14 e os 30 anos. A iniciativa vai decorrer entre os dias 20 de julho e 5 de agosto e pretende promover a cidadania ativa, o espírito de equipa e o sentimento de responsabilidade através de ações de melhoria e requalificação de espaços públicos da freguesia. Ao longo do programa, os jovens participantes vão poder contribuir para a valorização da comunidade, desenvolver novas competências, fazer novas amizades e viver uma experiência de voluntariado em Viseu. Estas e outras as notícias que atualizamos em estaçãodiariajornal.sapo.pt. Informação também no site da Estação Diária Rádio em 968.fm.
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8: Previsão do estado do tempo para as próximas 24 horas. O Instituto Português de Mar e da Atmosfera está a prever para o distrito de Viseu céu pouco nublado ao limpo, com vento fraco, superando fraco a moderado nas terras altas do norte e centro do país. O IPMA está ainda a prever uma pequena descida da temperatura mínima, com o mercúrio dos termómetros a chegar aos 17 graus de máxima e a mínima a registrar valores perto dos 14 graus no distrito de Viseu.
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13: Já sabem, de meia e meia hora atualizamos as notícias em 96.8. Voltamos aos temas logo de seguida nesta emissão Superestação.
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4: Mais uma hora Superestação, versão nacional, a abrir esta emissão na Estação Diária. Já decidida, Supernova, para escutar nos próximos minutos. Fiquem bem, até já.
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1: Voltamos à antena com mais som, com mais informação relativa aos grandes grupos musicais. 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

0: Ficamos agora aí os principais títulos que vão ser desenvolvidos no desporto à meia hora aqui na Estação Diária. Até já. 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
0: São estes alguns dos temas que vamos desenvolver no Desporto da Estação Diária. Espanha e Argentina vão disputar a final do Campeonato do Mundo de Futebol de 2026 depois de afastarem França e Inglaterra nas meias finais. O Tondela venceu o Varzim por 1-0 com um gol do defesa esquerdo nigeriano Mavirã no segundo jogo particular da pré-época de preparação para a Liga 2 de Futebol. A terceira perícia automóvel de Campo Besteiros em Tondela vai decorrer no dia 26 de julho. O Académico de Viseu conquistou 9 medalhas no Campeonato Interdistrital de Natação disputado em Coimbra e garantiu o apuramento de 6 atletas para os Campeonatos Nacionais de Absolutos. Agora é só ficarem atentos ao desenvolvimento destes e outros temas no Desporto da Estação Diária. 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

0: Espanha e Argentina vão disputar a final do Campeonato do Mundo de Futebol de 2026, depois de afastarem França e Inglaterra nas meias-finais. A decisão está marcada para domingo às 8 da noite, hora de Lisboa, no MetLife Stadium, em East Rutherford, na Nova Jersey. A Argentina, campeã em título, garantiu a 7ª presença numa final, sem vencer a Inglaterra por 2-1. A Espanha regressa a uma final de um Mundial pela primeira vez desde a conquista do título em 2010 e depois de afastar a França com uma vitória por 2-0. Os espanhóis procuram o segundo título mundial, enquanto a Argentina tenta revalidar o troféu conquistado em 2022. O Tondela venceu o Varzim por 1-0 com o golo do defesa esquerdo nigeriano Maviram no segundo jogo particular da pré-época de preparação para a Liga 2 de Futebol. No primeiro amigável realizado em casa, no estádio João Cardoso, um triunfo frente a uma equipa que vai jogar na Liga 3 de Futebol, com um golo solitário apontado aos 2 minutos de jogo. No primeiro apronto da temporada, ainda sem alguns dos reforços entretanto assegurados, o Tondela havia perdido por 1-0 em Faf. Segue-se no calendário de pré-época dos Auriverdes, um jogo no dia 19 de julho, vai ser frente ao Nacional, equipa da Primeira Liga. A terceira perícia automóvel de Campo de Besteiros, em Tondela, vai estando a decorrer no dia 26 de julho. Organizada pelo Caramulo Racing Team, conta para o Campeonato de Portugal e troféu Rayane de Perícias e está este ano integrada no Arraial Popular dos Bombeiros do Val de Besteiros. A prova é no domingo, 26 de julho, a partir das 2 da tarde, junto à Junta de Freguesia de Campo de Besteiros. A primeira perícia automóvel de Campo de Besteiros foi em 1960, terminou em 1996 e só regressou em 2024, após 28 anos de interregno, mantendo o objetivo de apoiar os bombeiros da localidade. O Académico de Viseu conquistou 9 medalhas no Campeonato Interdistrital de Natação, que foi disputado em Coimbra, e garantiu o apuramento de 6 atletas para os Campeonatos Nacionais de Absolutos, que vão decorrer entre 23 e 26 de julho no Jamor. A equipa vizinhança alcançou 31 finais e venceu 4 provas. André Santos destacou-se com 4 medalhas, ouro nos 800 e 1.500 livres e prata nos 200 e 400 livres. Rafael Parente venceu sem costas e foi bronze nos 400 estilos. Alice Rodrigues conquistou ouro nos 1.500 livres e foi prata nos 800. Ana Roldão foi prata nos 400 livres, enquanto Tibério Geneago conquistou bronze nos 200 mariposa. Também Madalena Figueira e Tiago Olas garantiram a qualificação para o Nacional do Jamor. Toda a informação do desporto está atualizada em estaçãodiariajornal.sapo.pt e também no site da Estação Diária Rádio em 968.fm. 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Previsão do estado do tempo para as próximas 24 horas. O Instituto Português do Mar e da Atmosfera está a prever para o distrito de Viseu céu pouco nublado ao limpo com vento fraco, superando fraco a moderado nas terras altas do norte e centro do país. O IPMA está ainda a prever uma pequena descida da temperatura mínima, com o mercúrio dos termómetros a chegar aos 17 graus de máxima e a mínima a registrar valores perto dos 14 graus no distrito de Viseu.
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8: 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RT, Ricardo Teixeira.
9: Olá pessoal, bem-vindos ao QI Business Secrets.
8: Ricardo Teixeira, o imparável.
9: Hoje vamos falar de um tema bastante sensível. Vamos falar da nossa relação com o Estado.
8: É o fim de semana.
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2: 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Pista de dança na Estação Diária, só para escutarmos o melhor house da estação. Mais logo, a partir das 11 da noite, temos aí 3 horas dedicadas ao house. Temas que fazem parte da playlist da Estação Oficial Viseu.
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1: Voltamos à música, voltamos aos grandes clássicos da estação, grandes temas a recordar na Estação Diária. 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

0: Para já fiquem com as nossas despedidas. Voltamos à antena depois do bloco das notícias à hora certa. Não saiam dos vossos lugares. Na próxima hora voltamos aí com grandes novidades.
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0: 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São estas algumas das notícias que vamos destacar na edição do dia do Diário da Estação. Três concelhos do Distrito de Viseu figuram na lista dos 25 municípios mais baratos de Portugal para comprar casa, segundo uma análise do Idealista com dados do segundo trimestre de 2026. O Instituto Politécnico de Viseu disponibilizou novos recursos digitais gratuitos para promover a literacia financeira junto de crianças e jovens. Os municípios abrangidos no projeto de construção da barragem de Girabolhos, entre os quais Mangual e Nelas, no Distrito de Viseu, querem contrapartidas ambientais e estruturais. A Freguesia de Rapeza e São Salvador em Viseu tem inscrições abertas para o Ativa Jovem, dirigido a jovens entre os 14 e os 30 anos. Agora é só ficarem atentos ao desenvolvimento destes e outros temas no Diário da Estação. 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
5: Nove horas.
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8: O Instituto Politécnico de Viseu disponibilizou novos recursos digitais gratuitos para promover a literacia financeira junto de crianças e jovens. A iniciativa, desenvolvida por docentes da Escola Superior de Tecnologia e Gestão de Viseu, está acessível na plataforma de literacia financeira do IPV. Entre as novidades estão os jogos de tabuleiro online, Finanças Euros, destinado ao terceiro ciclo do ensino básico, e Saldo Zero, para alunos do ensino secundário. Os conteúdos abordam temas como poupança, orçamento, consumo, gestão do dinheiro e planeamento financeiro. A plataforma inclui ainda vídeos, materiais pedagógicos e publicações científicas destinadas a alunos, professores, famílias e comunidade. 3 concelhos do Distrito de Viseu figuram na lista dos 25 municípios mais baratos de Portugal para comprar casa. Segundo uma análise do portal Idealista, com dados do segundo trimestre de 2026, Vozela lidera da região com 1 metro quadrado a custar em termos médios 752 euros, seguido por Mortágua com 757 e Santa Combadão com o preço de 789 euros por metro quadrado. A nível nacional, o concelho mais barato do país é Sabugal, no distrito da Guarda, em média com o preço de 468 euros por metro quadrado, seguido de Penamacor, em Castelo Branco, e Pampilhosa da Serra, em Coimbra. Apenas estes três municípios em Portugal têm preços abaixo dos 500 euros por metro quadrado. No lado oposto da tabela, Lisboa continua a ser o concelho mais caro para comprar casa, com preço médio de 6.107 euros. Os municípios abrangidos no projeto de construção da barragem de Girabolhos, entre os quais Mangualde e Nelas, no distrito de Viseu, querem contrapartidas ambientais e estruturais. No dia em que foi lançado o concurso público para a construção da barragem, os municípios lançaram alguns alertas. Mangualde defende que o abastecimento de água às populações deve ser salvaguardado antes da adjudicação da obra, propondo a criação de uma comissão de acompanhamento, enquanto o presidente da Câmara de Nelas, Joaquim Amaral, considerou essencial a atualização do estudo de impacto ambiental. A ministra do Ambiente e Energia, Maria da Graça Carvalho, garantiu que as compensações serão definidas por uma comissão de acompanhamento envolvendo autarquias, Agência Portuguesa do Ambiente e representantes da região. A ministra mostrou ainda esperança que, apesar de concurso público prever a obra até 2038, ela possa estar concluída até 2034. A freguesia de Rapezes e São Salvador, em Viseu, tem inscrições abertas para o Ativa Jovem Energia ao Serviço da Comunidade, um programa de voluntariado dirigido a jovens entre os 14 e os 30 anos. A iniciativa vai decorrer entre os dias 20 de julho e 5 de agosto e pretende promover a cidadania ativa, o espírito de equipa e o sentimento de responsabilidade através de ações de melhoria e requalificação dos espaços públicos da freguesia. Ao longo do programa, os jovens participantes vão poder contribuir para a valorização da comunidade, desenvolver novas competências, fazer novas amizades e viver uma experiência de voluntariado em Viseu. Estas e outras as notícias que atualizamos em estaçãodiariajornal.sapo.pt. Informação também no site da Estação Diária Rádio em 968.fm.
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9: Previsão do estado do tempo para as próximas 24 horas. O Instituto Português do Mar e da Atmosfera está a prever para o distrito de Viseu céu pouco nublado ou limpo, com vento fraco, soprando fraco a moderado nas terras altas do norte e centro do país. O IPMA está ainda a prever uma pequena descida da temperatura mínima, com o mercúrio dos termómetros a chegar aos 27 graus de máxima e a mínima a registrar valores perto dos 14 graus no distrito de Viseu.
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2: Mais uma hora Superestação. Iniciamos este espaço de emissão com a divulgação da música nacional. Tema Supernova em 9680 ou na net em www.968.fm. Fiquem bem, voltamos nos próximos minutos. 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

0: 19:22. Rui Moreira.
1: Olá, bem-vindos à Estação Diária. Estão aí os primeiros minutos nesta emissão Super Estação.
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1: Voltamos à música em mais uma emissão Super Estação. Só para quem quer estar por dentro do desporto, as novidades do dia.
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1: Fique agora com os principais destaques do desporto à meia hora aqui na Estação Diária. Até já. 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
1: 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São estes alguns dos temas que vamos desenvolver no Desporto da Estação Diária. Espanha e Argentina vão disputar a final do Campeonato do Mundo de Futebol de 2026 depois de afastarem França e Inglaterra nas meias finais. O Tondela venceu o Varzim por 1-0 com um gol do defesa esquerdo nigeriano Mavirã no segundo jogo particular da pré-época de preparação para a Liga 2 de Futebol. A terceira perícia automóvel de Campo Besteiros em Tondela vai decorrer no dia 26 de julho. O Académico de Viseu conquistou 9 medalhas no Campeonato Interdistrital de Natação disputado em Coimbra e garantiu o apuramento de 6 atletas para os Campeonatos Nacionais de Absolutos. Agora é só ficarem atentos ao desenvolvimento destes e outros temas no Desporto da Estação Diária. 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
6: Espanha e Argentina vão disputar a final do Campeonato do Mundo de Futebol de 2026, depois de afastarem França e Inglaterra nas meias-finais. A decisão está marcada para domingo, às 8 da noite, hora de Lisboa, no MetLife Stadium, em East Rutherford, na Nova Jersey. A Argentina

0: O Tondela venceu Varzim por 1-0 com o golo do defesa esquerdo nigeriano Maviram no segundo jogo particular da pré-época de preparação para a Liga 2 de Futebol. No primeiro amigável realizado em casa, no estádio João Cardoso, um triunfo frente a uma equipa que vai jogar na Liga 3 de Futebol, com o golo solitário apontado aos 2 minutos de jogo. No primeiro apronto da temporada, ainda sem alguns dos reforços entretanto assegurados, o Tondela havia perdido por 1-0 em Faf. Segue-se no calendário de pré-época dos Auriverdes, um jogo no dia 19 de julho, vai ser frente ao Nacional, equipa da Primeira Liga. A terceira perícia automóvel de Campo de Mesteiros, em Tondela, vai estendo decorrer no dia 26 de julho. Organizada pelo Caramulo Racing Team, conta para o Campeonato de Portugal e troféu Rayane de Perícias e está este ano integrada no Arraial Popular dos Bombeiros do Val de Besteiros. A prova é no domingo, 26 de julho, a partir das 2 da tarde, junto à Junta de Freguesia de Campo de Besteiros. A primeira perícia automóvel de Campo de Besteiros foi em 1960, terminou em 1996 e só regressou em 2024, após 28 anos de interregno, mantendo o objetivo de apoiar os bombeiros da localidade. O Académico de Viseu conquistou 9 medalhas no Campeonato Interdistrital de Natação, que foi disputado em Coimbra, e garantiu o apuramento de 6 atletas para os Campeonatos Nacionais de Absolutos, que vão decorrer entre 23 e 26 de julho no Jamor. A equipa vizinhança alcançou 31 finais e venceu 4 provas. André Santos destacou-se com 4 medalhas, ouro nos 800 e 1500 livres e prata nos 200 e 400 livres. Rafael Parente venceu sem costas e foi bronze nos 400 estilos. Alice Rodrigues conquistou ouro nos 1500 livres e foi prata nos 800. Ana Roldão foi prata nos 400 livres, enquanto Tibério Geneago conquistou bronze nos 200 mariposa. Também Madalena Figueira e Tiago Olas garantiram a qualificação para o Nacional do Jamor. Toda a informação do desporto está atualizada em Estação Diária Jornal.sapo.pt e também no site da Estação Diária Rádio em 968.fm. 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Previsão do estado do tempo para as próximas 24 horas. O Instituto Português do Mar e da Atmosfera está a prever para o Distrito de Viseu céu pouco nublado ou limpo com vento fraco, soprando fraco a moderado nas terras altas do norte e centro do país. O IPMA está ainda a prever uma pequena descida da temperatura mínima, com o mercúrio dos termómetros a chegar aos 27 graus de máxima e a mínima a registrar valores perto dos 14 graus no Distrito de Viseu.
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0: 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Mais uma Super Malha House na Estação Diária. A Rádio Oficial de Viseu tem um espaço de 3 horas de emissão, especialmente pensado para quem gosta do house. Logo a seguir ao sinal horário, das 11 da noite, pista de dança a não perder. Fica atento.
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0: 10, 13, José Alberto Ribeiro. Ora, estamos nós de novo em 9680. José Alberto Ribeiro, na Estação Diária. Presta atenção ao tema nos minutos que seguem. 968 é a frequência para recomendar aos vossos amigos. De segunda a domingo.
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1: Para destacarmos nos próximos minutos em 96.8, Clássicos da Estação. Espaço de emissão com a divulgação de temas que rodamos regularmente na antena 9680. A não perder.
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1: Ora, estamos nós para fecharmos mais uma hora de emissão na Estação Diária. Tudo aposto para que logo a seguir ao sinal horário possam ter acesso à informação. Comerciais pelo meio e logo a seguir, mais uma hora em 96.80.
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1: 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São estas algumas das notícias que vamos destacar na edição do dia do Diário da Estação. Três concelhos do Distrito de Viseu figuram na lista dos 25 municípios mais baratos de Portugal para comprar casa, segundo uma análise do Idealista com dados do segundo trimestre de 2026. O Instituto Politécnico de Viseu disponibilizou novos recursos digitais gratuitos para promover a literacia financeira junto de crianças e jovens. Os municípios abrangidos no projeto de construção da barragem de Girabolhos, entre os quais Mangual de Nelas, no Distrito de Viseu, querem contrapartidas ambientais e estruturais. A Freguesia de Rapeza e São Salvador em Viseu tem inscrições abertas para o Ativa Jovem, dirigido a jovens entre os 14 e os 30 anos. Agora é só ficarem atentos ao desenvolvimento destes e outros temas no Diário da Estação.
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6: O Instituto Politécnico de Viseu disponibilizou novos recursos digitais gratuitos para promover a literacia financeira junto de crianças e jovens. A iniciativa, desenvolvida por docentes da Escola Superior de Tecnologia e Gestão de Viseu, está acessível na plataforma de literacia financeira do IPV. Entre as novidades estão os jogos de tabuleiro online, Finanças Euros, destinado ao terceiro ciclo do ensino básico, e Saldo Zero, para alunos do ensino secundário. Os conteúdos abordam temas como poupança, orçamento, consumo, gestão do dinheiro e planeamento financeiro. A plataforma inclui ainda vídeos, materiais pedagógicos e publicações científicas destinadas a alunos, professores, famílias e comunidade. 3 concelhos do Distrito de Viseu figuram na lista dos 25 municípios mais baratos de Portugal para comprar casa. Segundo uma análise do portal Idealista, com dados do segundo trimestre de 2026, Vozela lidera da região com 1 metro quadrado a custar em termos médios 752 euros, seguido por Mortágua com 757 e Santa Combadão com o preço de 789 euros por metro quadrado. A nível nacional, o concelho mais barato do país é Sabugal, no distrito da Guarda, em média com o preço de 468 euros por metro quadrado, seguido de Penamacor, em Castelo Branco, e Pampilhosa da Serra, em Coimbra. Apenas estes 3 municípios em Portugal têm preços abaixo dos 500 euros por metro quadrado. No lado oposto da tabela, Lisboa continua a ser o concelho mais caro para comprar casa, com preço médio de 6.107 euros. Os municípios abrangidos no projeto de construção da barragem de Girabolhos, entre os quais Mangualde e Nelas, no distrito de Viseu, querem contrapartidas ambientais e estruturais. No dia em que foi lançado o concurso público para a construção da barragem, os municípios lançaram alguns alertas. Mangualde defende que o abastecimento de água às populações deve ser salvaguardado antes da adjudicação da obra, propondo a criação de uma comissão de acompanhamento, enquanto o presidente da Câmara de Nelas, Joaquim Amaral, considerou essencial a atualização do estudo de impacto ambiental. A ministra do Ambiente e Energia, Maria da Graça Carvalho, garantiu que as compensações serão definidas por uma comissão de acompanhamento envolvendo autarquias, Agência Portuguesa do Ambiente e representantes da região. A ministra mostrou ainda esperança que, apesar do concurso público prever a obra até 2038, ela possa estar concluída até 2034. A freguesia de Rapezes e São Salvador, em Viseu, tem inscrições abertas para o Ativa Jovem Energia ao Serviço da Comunidade, um programa de voluntariado dirigido a jovens entre os 14 e os 30 anos. A iniciativa vai decorrer entre os dias 20 de julho e 5 de agosto e pretende promover a cidadania ativa, o espírito de equipa e o sentimento de responsabilidade através de ações de melhoria e requalificação de espaços públicos da freguesia. Ao longo do programa, os jovens participantes vão poder contribuir para a valorização da comunidade, desenvolver novas competências, fazer novas amizades e viver uma experiência de voluntariado em Viseu. Estas e outras as notícias que atualizamos em estaçãodiariajornal.sapo.pt. Informação também no site da Estação Diária Rádio em 968.fm.
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7: Previsão do estado do tempo para as próximas 24 horas. O Instituto Português do Mar e da Atmosfera está a prever para o distrito de Viseu São pouco nublado ao limpo, com vento fraco, superando fraco a moderado nas terras altas do norte e centro do país. O IDMA está ainda a prever uma pequena descida da temperatura mínima, com o mercúrio dos termómetros a chegar aos 27 graus de máxima e a mínima a registrar valores perto dos 14 graus no distrito de Viseu.
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10: 19:22, Rui Moreira.
11: Playlist Supernova na Estação Diária. 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
11: Logo a seguir, às grandes músicas, só poderemos esperar grandes informações. 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
1: Som de abertura na Estação Diária para mais um espaço de emissão Super Estação. Abrimos aí com o Som Nacional. Para voltarmos já de seguida à música, temos aí Supernova. Fiquem bem, fiquem com a Estação Oficial Viseu. 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

19:22. Rui Moreira. Iniciamos este espaço de emissão com o Som Nacional em 96.8. Rui Moreira, na Estação Diária. 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
1: Para dessecarmos nos próximos minutos em 96.8, soltas da estação. Grandes músicas que entram no ouvido em www.968.fm. Até já.
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1: Antena 9680, os principais títulos do desporto para desenvolver à meia hora na Rádio Oficial Viseu. Fica atento. 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
1: 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São estes alguns dos temas que vamos desenvolver no Desporto da Estação Diária. Espanha e Argentina vão disputar a final do Campeonato do Mundo de Futebol de 2026 depois de afastarem a França e a Inglaterra nas meias finais. O Tondela venceu o Varzim por 1-0 com um gol do defesa esquerdo nigeriano Mavirã no segundo jogo particular da pré-época de preparação para a Liga 2 de futebol. A terceira perícia automóvel de Campo Besteiros em Tondela vai decorrer no dia 26 de julho. O Académico de Viseu conquistou 9 medalhas no Campeonato Interdistrital de Natação disputado em Coimbra e garantiu o apuramento de 6 atletas para os Campeonatos Nacionais de Absolutos. Agora é só ficarem atentos ao desenvolvimento destes e outros temas no Desporto da Estação Diária. 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
2: Espanha e Argentina vão disputar a final do Campeonato do Mundo de Futebol de 2026, depois de afastarem França e Inglaterra nas meias finais. A decisão está marcada para domingo às 8 da noite, hora de Lisboa, no MetLife Stadium, em East Rutherford, na Nova Jersey. A Argentina, campeã em título, garantiu a 7ª presença numa final, sem vencer a Inglaterra por 2-1. A Espanha regressa a uma final de um Mundial pela primeira vez desde a conquista do título em 2010 e depois de afastar a França com uma vitória por 2-0. Os espanhóis procuram o segundo título mundial, enquanto a Argentina tenta revalidar o troféu conquistado em 2022. O Tondela venceu o Varzim por 1-0 com um golo do defesa esquerdo nigeriano Maviram no segundo jogo particular da pré-época de preparação para a Liga 2 de Futebol. No primeiro amigável realizado em casa, no estádio João Cardoso, um triunfo frente a uma equipa que vai jogar na Liga 3 de Futebol, com um golo solitário apontado aos 2 minutos de jogo. No primeiro apronto da temporada, ainda sem alguns dos reforços entretanto assegurados, o Tondela havia perdido por 1-0 em Faf. Segue-se no calendário de pré-época dos Auriverdes, um jogo no dia 19 de julho, vai ser frente ao Nacional, equipa da Primeira Liga. A terceira perícia automóvel de Campo de Besteiros, em Tondela, vai estar a decorrer no dia 26 de julho. Organizada pelo Caramulo Racing Team, conta para o Campeonato de Portugal e troféu Rayane de Perícias e está este ano integrada no Arraial Popular dos Bombeiros do Val de Besteiros. A prova é no domingo, 26 de julho, a partir das 14h, junto à Junta de Freguesia de Campo de Besteiros. A primeira perícia automóvel de Campo de Besteiros foi em 1960, terminou em 1996 e só regressou em 2024 após 28 anos de interregno, mantendo o objetivo de apoiar os bombeiros da localidade. O Académico de Viseu conquistou 9 medalhas no Campeonato Interdistrital de Natação, que foi disputado em Coimbra, e garantiu o apuramento de 6 atletas para os Campeonatos Nacionais de Absolutos, que vão decorrer entre 23 e 26 de julho no Jamor. A equipa viziense alcançou 31 finais e venceu 4 provas. André Santos destacou-se com 4 medalhas, ouro nos 800 e 1500 livres e prata nos 200 e 400 livres. Rafael Parente venceu 100 costas e foi bronze nos 400 estilos. Alice Rodrigues conquistou ouro nos 1500 livres e foi prata nos 800. Ana Roldão foi prata nos 400 livres, enquanto Tibério Geneago conquistou bronze nos 200 mariposa. Também Madalena Figueira e Tiago Olas garantiram a qualificação para o Nacional do Jamor. Toda a informação do desporto está atualizada em estaçãodiariajornal.sapo.pt e também no site da Estação Diária Rádio em 968.fm. 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
5: Previsão do estado do tempo para as próximas 24 horas. O Instituto Português do Mar e da Atmosfera está a prever para o Distrito de Viseu só um pouco nublado ao limpo, com vento fraco, superando fraco a moderado nas terras altas do norte e centro do país. O IPMA está ainda a prever uma pequena descida da temperatura mínima, com o mercúrio dos termómetros a chegar aos 27 graus de máxima e a mínima a registrar valores perto dos 14 graus no Distrito de Viseu.
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2: 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Mais uma Super Malha House na Estação Diária. A Rádio Oficial de Viseu tem um espaço de 3 horas de emissão, especialmente pensado para quem gosta do house. Logo a seguir ao sinal horário, das 11 da noite, pista de dança a não perder.
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1: Voltamos ao passado para recordar algumas das malhas mais votadas da Estação Diária. Clássicos da Estação, grandes batidas comerciais para destacarmos nos próximos minutos em www.968.fm. 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
1: Minutos finais neste espaço de emissão Super Estação. Estamos a dobrar mais uma hora de emissão na Estação Diária. De regresso estarão aí os comerciais e mais um bloco de informação em 96.8. Até já.
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1: 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São estas algumas das notícias que vamos destacar na edição do dia do Diário da Estação. Três concelhos do Distrito de Viseu figuram na lista dos 25 municípios mais baratos de Portugal para comprar casa, segundo uma análise do Idealista com dados do segundo trimestre de 2026. O Instituto Politécnico de Viseu disponibilizou novos recursos digitais gratuitos para promover a literacia financeira junto de crianças e jovens. Os municípios abrangidos no projeto de construção da barragem de Girabolhos, entre os quais Mangual e Nelas, no Distrito de Viseu, querem contrapartidas ambientais e estruturais. A freguesia de Rapeza e São Salvador em Viseu tem inscrições abertas para o Ativa Jovem, dirigido a jovens entre os 14 e os 30 anos. Agora é só ficarem atentos ao desenvolvimento destes e outros temas no Diário da Estação.
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4: O Instituto Politécnico de Viseu disponibilizou novos recursos digitais gratuitos para promover a literacia financeira junto de crianças e jovens. A iniciativa, desenvolvida por docentes da Escola Superior de Tecnologia e Gestão de Viseu, está acessível na plataforma de literacia financeira do IPV. Entre as novidades estão os jogos de tabuleiro online, Finanças Euros, destinado ao terceiro ciclo do ensino básico, e Saldo Zero, para alunos do ensino secundário. Os conteúdos abordam temas como poupança, orçamento, consumo, gestão do dinheiro e planeamento financeiro. A plataforma inclui ainda vídeos, materiais pedagógicos e publicações científicas destinadas a alunos, professores, famílias e comunidade. 3 concelhos do Distrito de Viseu figuram na lista dos 25 municípios mais baratos de Portugal para comprar casa. Segundo uma análise do portal Idealista, com dados do segundo trimestre de 2026, Vozela lidera da região com 1 metro quadrado a custar em termos médios 752 euros, seguido por Mortágua com 757 e Santa Combadão com o preço de 789 euros por metro quadrado. A nível nacional, o concelho mais barato do país é Sabugal, no distrito da Guarda, em média com o preço de 468 euros por metro quadrado, seguido de Penamacor, em Castelo Branco, e Pampilhosa da Serra, em Coimbra. Apenas estes 3 municípios em Portugal têm preços abaixo dos 500 euros por metro quadrado. No lado oposto da tabela, Lisboa continua a ser o concelho mais caro para comprar casa, com preço médio de 6.107 euros. Os municípios abrangidos no projeto de construção da barragem de Girabolhos, entre os quais Mangualde e Nelas, no distrito de Viseu, querem contrapartidas ambientais e estruturais. No dia em que foi lançado o concurso público para a construção da barragem, os municípios lançaram alguns alertas. Mangualde defende que o abastecimento de água às populações deve ser salvaguardado antes da adjudicação da obra, propondo a criação de uma comissão de acompanhamento, enquanto o presidente da Câmara de Nelas, Joaquim Amaral, considerou essencial a atualização do estudo de impacto ambiental. A ministra do Ambiente e Energia, Maria da Graça Carvalho, garantiu que as compensações serão definidas por uma comissão de acompanhamento envolvendo autarquias, Agência Portuguesa do Ambiente e representantes da região. A ministra mostrou ainda esperança que, apesar de concurso público prever a obra até 2038, ela possa estar concluída até 2034. A freguesia de Rapezes e São Salvador, em Viseu, tem inscrições abertas para o Ativa Jovem Energia ao Serviço da Comunidade, um programa de voluntariado dirigido a jovens entre os 14 e os 30 anos. A iniciativa vai decorrer entre os dias 20 de julho e 5 de agosto e pretende promover a cidadania ativa, o espírito de equipa e o sentimento de responsabilidade através de ações de melhoria e requalificação dos espaços públicos da freguesia. Ao longo do programa, os jovens participantes vão poder contribuir para a valorização da comunidade, desenvolver novas competências, fazer novas amizades e viver uma experiência de voluntariado em Viseu. Estas e outras as notícias que atualizamos em Estação Diária e jornal.sapo.pt. Informação também no site da Estação Diária Rádio em 968.fm.
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2: 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Previsão do estado do tempo para as próximas 24 horas. O Instituto Português de Mar e da Atmosfera está a prever para o distrito de Viseu só pouco nublado ou limpo, com vento fraco, superando fraco a moderado nas terras altas do norte e centro do país. O IPMA está ainda a prever uma pequena descida da temperatura mínima, com mercúrio dos termómetros a chegar aos 27 graus de máxima e a mínima a registrar valores perto dos 14 graus no distrito de Viseu.
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2: Sigma, a dupla britânica formada pelos dois DJs Cameron e Joy. Já em tempo de universidade, esta dupla trabalhou em lojas de discos e promoção de eventos para fazerem face às despesas de estudante. Mas concluídos os estudos e lançados vários remixes, esta dupla fez de Sigma o seu projeto musical.
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2: Bem-vindos ao Refresco na Estação Diária, de bar em bar, na Estação Oficial de Viseu. A partir das 11 da noite, a Estação Diária tem um espaço de emissão especialmente dedicado aos mais recomendados bares da cidade. Fica atento entre as 23 e a 1 da manhã, pista de dança, para que possas refrescar a tua memória. Temos aí as melhores notícias em registro áudio. Fica também a saber que durante este período de emissão, as músicas que irás ouvir são a principal mensagem e fazem parte da mais especial playlist dos diferentes bares que de hora a hora são apresentados através de um rigoroso exclusivo na tua rádio que só te dá super energia. 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

0: BBC Radio com If I Could Change Your Mind. John Martin está sempre em ação pelo mundo com várias atuações pelos mais diferentes e importantes palcos da música.
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2: Maroon 5 é uma banda americana que se deu a conhecer no mundo em 1994. Tudo começou na conhecida cidade dos Anjos, Los Angeles. O vocalista Adam Levine, estudante do liceu com apenas 17 anos, juntou-se a mais 4 amigos, dando-se

0: dezenas de prémios e um número bíblico de seguidores que fazem dos Maroon 5 uma das bandas pop rock de maior êxito mundial.
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1: 19:22. Rui Moreira.
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0: Estevão Lopes Morango, número 14.
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2: 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Uma hora, avançamos para o Diário da Estação, na Estação Diária.
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4: O Instituto Politécnico de Viseu disponibilizou novos recursos digitais gratuitos para promover a literacia financeira junto de crianças e jovens. A iniciativa, desenvolvida por docentes da Escola Superior de Tecnologia e Gestão de Viseu, está acessível na plataforma de literacia financeira do IPV. Entre as novidades estão os jogos de tabuleiro online, Finanças Euros, destinado ao terceiro ciclo do ensino básico, e Saldo Zero, para alunos do ensino secundário. Os conteúdos abordam temas como poupança, orçamento, consumo, gestão do dinheiro e planeamento financeiro. A plataforma inclui ainda vídeos, materiais pedagógicos e publicações científicas destinadas a alunos, professores, famílias e comunidade. 3 concelhos do Distrito de Viseu figuram na lista dos 25 municípios mais baratos de Portugal para comprar casa, segundo uma análise do portal Idealista, com dados do segundo trimestre de 2026. Vozela lidera da região, com 1 metro quadrado a custar em termos médios 752 euros, seguido por Mortágua, com 757, e Santa Combadão, com o preço de 789 euros por metro quadrado. A nível nacional, o concelho mais barato do país é Sabugal,